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1: 9:16.

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5: 9:25.
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5: 9:25.

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1: 9:32.
2: 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Ou não, né? Deixa eu falar.

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5: 10 e 2.

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3: 10 e 5.
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10 e 13.

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2: É isso aí, galera. Vamos tirar o pé do chão e vamos balançar.

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4: Hora certa.
5: 10h24.
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2: Hora certa. Hora certa.
1: 10h42.
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2: 10:57.

0: 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Hora certa. Hora certa. 11 horas.
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1: 11:14.

0: Obrigado, gente. Incrível. Obrigado, meu parceiro.
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2: 11:29.
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2: 11:40.

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Meia-noite e 20.

Tô vendo que em casa hoje foi mal, né? 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Dá o tom aí, vai.

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1: 1 e 4.

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2: 1:08.

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1: 1:16.

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2: 1:39.

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1: 2:10.

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2: 2:57.

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1: 3:25.

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2: 3:34.

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2: 3:58.
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2: 4 e 5.

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1: 4:30.
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1: 4:52.

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1: 5:02.
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8: Coincidência demais, né?

5:35.

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1: 5:53.

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5: Bom dia, bom dia, bom dia! Bom dia, papai, bom dia, mamãe, titio, titia, vovó, vovô. Bom dia, família, bom dia, criançada, bom dia, homem do campo. Bom dia, você que está trabalhando, bom dia, você do comércio local. Bom dia para você que está aí do outro lado curtindo a nossa programação. Vamos começar nessa manhã maravilhosa de terça-feira com Barra da Saia. Para tudo que eu cheguei. César Minotti, Fabiano, Para de Chorar. Munhoz e Mariano, Pantera Cor-de-Rosa. André e Adriano, Pancadão ou Sertanejo. É modão, essa é para você aí do outro lado curtindo aí a nossa programação, né? É, quero mandar um grande abraço ao Dr. Mardona, Dona Ledi, o Edson, Jacozinho, que estão todo mundo ligadinho conosco, né? O Soneca, Dona Maria Paula, né? Pessoal aí, grande abraço. Zé da Moeda, Dona Genivalda, pessoal, um grande abraço aí pra vocês, tá bom? Vamos lá então, Barra da Saia, para tudo que eu cheguei!

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1: 6:16. 6:16.
2: Sejam bem-vindos, Guilherme Benuto em casa!

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2: Você já decidiu.

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1: 6:17 aqui na Ita News.

0: Olha o intervalo, aquele intervalo maroto é VaptVupt, já já eu volto com mais sucesso pra vocês. Grande abraço a todo o pessoal aí das fazendas, né? O pessoal do agro aí, um grande abraço aí a todos vocês. Pessoal do Aras Laço de Ouro, tá ligadinho? Alô, Fredinho, meu amigo Fredinho, Garrafa, também, né? O Garrafa Júnior aí, um grande abraço pra vocês. É VaptVupt, já eu volto.
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0: Já vamos chegando com mais modão nesse bloco. Jorge Matheus, Paredes, Hugo Pena e Gabriel. Parece castigo, Felipe Falcão. Parar de beber pinga? Nós não para não, Moretti Amarildo. é sucesso. Ó, quero desejar os parabéns aos aniversariantes dessa semana de hoje e toda essa semana aí. Parabéns pra você do outro lado curtindo aí a nossa programação. Sejam todos bem-vindos. Jorge Matheus canta pra nós.

0: Olha o intervalo, aquele intervalo maroto. Quero mandar um grande abraço a todo o pessoal do Marquinhos Supermercado, né? Que tá sempre ligadinho conosco. As meninas do caixa, pessoal da entrega, pessoal da reposição aí. Aquele abraço a todos vocês. Pessoal aí do açougue, né? Pessoal da panificação também, né? Grande abraço aí a todos vocês ligadinho na nossa programação. Alô, Tiriri, meu amigo Tiriri, tá lá tirando leite, né, Tiriri? Um grande abraço aí pra você e a família. Sempre ligadinho. E o Tiriri daqui a pouquinho tá lá no açougue, né? Só ajeitando aquela carne de primeira aí pra você, certinho? Grande abraço, Tiriri!
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0: Olha a hora, olha a hora. 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
0: Vamos chegando com mais um bloco para vocês. Milionário José Rico, agenda rabiscada. João Mineiro e Marciano, ainda ontem chorei de saudade. Teodoro e Sampaio, Amando Escondido. Chitãozinho e Xororó, amante amada. Barreirito, amaremos. Começa cantando, Barreirito. Começa, toca para nós, DJ.

0: Vamos aí para aquele intervalo maroto. É Vapt Vupt. E ó, intervalo aqui, ó. É rapidinho. Piscou, não viu. Deu bobeira, não ouviu.
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0: Muito bem, chegando com mais um bloco, mais uma hora chegando, Chitãozinho Chororó, 60 dias apaixonados, a Henrique Gabriel, um louco, Fernando Sorocaba, um quadro, Luiz Cláudio e Juliano, tá mentindo, é sucesso pra você!

0: Vamos aí para um rápido intervalo. Quero mandar um grande abraço ao meu amigo Soabel da Pimenta. Ô, Soabel, aquele abração, Abel da Pimenta. Ó, pimenta de qualidade, pimenta de sabor, pimenta de cheiro, pimenta, olha, aquela pimentinha ardida, olha, ele tem tudo quanto é tipo de pimenta e molho, viu? Pode procurar o seu Abel, ele costuma ficar ali na praça ali, né? É, o seu Abel é o homem da bicicleta, quando ele não tá com a bicicleta, tá com um carrinho, né, cheio de pimenta aí e molho, ó, tem aquele molho bem suave, bem sossegado, só de sabor, tem aquele molho mais picante um pouco, tem o super picante, né, e o extra picante, né, aí vai depender do seu paladar, é só você falar com o nosso amigo Abel da Pimenta, aquele abraço, seu Abel, grande abraço também a todo o pessoal que tá lá na praça, né, na Praça da Matriz lá, ligadinho. O Cipó, Cipó tá por lá também, né? Ê, Cipózão, grande abraço ao Cipó. Grande abraço também ao Grojinha, né? O pessoal Grojinha aí, grande abraço a todos vocês, né? O Tonho da Garapa, o Isaías da Laranja, o Zé Galinha. Ô, meu amigo Zé, aquele abração, o pessoal aí da Garapa também, do pessoal aí do, dos Pimenta, né? Um grande abraço aí a todos vocês, tá bom? Vamos lá então, já eu volto!
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12: 7:26 aqui na Ita News.
0: Ô, vida boa, Zezé de Camargo e Luciano, é sucesso. Henrique Juliano, vem novinha. Bruno Marrone, vai sofrer pra lá. César e Paulinho, vai de roda. Vai lá, canta pra nós. Canta, Mirosmar. Canta, Luciano. Vida boa. Alô, Joãozinho. Segura aí, Joãozinho. Ei, Joãozinho. Coteste, tá lá, seu José Cidino também. Um grande abraço.

0: 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Olha o intervalo, vamos aí para um rápido intervalo. 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Nossa senhora, vai ser bom pra lá, hein? E aquele molinho de pimenta lá do Sr. Abel, né? Rapaz, é bom demais da conta, Sr. Já eu volto!
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0: Muito bem, já vamos aí para o nosso último bloco dessa manhã maravilhosa de terça-feira, né? É, Jade Jadson, Zé Trovão, Juliano César, é isso que a galera quer. Jorge Matheus, Voa Beija-Flor, Milionário José Rico, Viva a Vida! É isso daí, vamos viver a nossa vida, né? Como se não tivesse o amanhã, né? Mas dentro das regras, dentro dos procedimentos legais, né? Não vamos achar que amanhã não vai haver o amanhã e vamos bagunçar. Não, não é assim não. Vamos viver a vida aí junto com a família, junto com os amigos, né? Trabalhar, a gente tem que trabalhar, né? Que não pode ficar parado, porque senão quem coloca o pão de cada dia dentro da sua casa, né? Então, vamos aí trabalhar, fazer os nossos afazeres e também ter aquele momento de lazer junto com a família. E aí, né? Vamos viver a vida, né? Como se diz, milionário e José Rico. Fui! Aquele abraço pra você que tá aí do outro lado curtindo a nossa programação. Grande abraço a todo o pessoal dos supermercados ligadinho. Quero mandar um grande abraço ao Wagner, Gordinho, Daniel, né, lá do Alô Brasil. O pessoal do Alô Brasil aí também tá sempre ligado no 12 com nós, né? Então, um grande abraço aí pra vocês. Fui, tchau! Até daqui a pouquinho no Pedra 90, segunda edição, com seu amigo Formigão.

0: 4 minutos para as 8 da manhã. 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

minutinho aqui na Ita News para as 8 horas. Faltando um minutinho aqui na Ita News para as 8 horas.

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2: 8 e 5.
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Bom dia, bom dia! Que bênção de manhã, hein? Aquele friozinho gostoso logo cedo. Convidar a gente a segurar a caneca de café com as duas mãos para esquentar. É o clima perfeito para começar o dia com o coração aquecido, boa música e muita energia positiva na nossa rádio. Pega o seu café, se agasalha aí bem e bora juntos fazer o dia render. Que o seu dia seja muito produtivo e cheio de paz. 8h11 aqui na Ita News. Show da manhã começando com Cláudia Rezende. É um prazer ter você aqui comigo. Coisa de pele de Bruno e Marrone, para começar essa manhã de terça-feira.

0: 8h15 aqui na Ita News. Coisa de Pele, de Bruno e Marrone. Foi a nossa do bloco, a primeira do bloco. E agora vamos para a mensagem de reflexão do dia.
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Escolha bem as pessoas que caminham ao seu lado. A convivência molda mais do que imaginávamos. Aos poucos, começamos a falar parecido, pensar parecido e até enxergar a vida da mesma forma que aquelas que nos cercam. Se você convive com pessoas amargas, a tendência é você amargar a sua vida. Mas quando está perto de gente que sonha, trabalha, evolui e acredita que coisas boas são possíveis, você acaba sendo puxado para cima. Cerque-se de gente do bem. 8h16 na Ita News, entre tapas e beijo, Leandro e Leonardo.

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14: É isso aí, 8h25. Estou de volta aqui pela 90,3 e agora vamos para as primeiras previsões astrais. Lembrando, vou dar recadinho para vocês: tá rolando sorteio. Pagou. É isso mesmo, tá rolando sorteio aí. De uma orquídea lá do Viveiro Arte Flores. O Viveiro Arte Flores que está recheado de novidades aí pro Dia dos Namorados, né? 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Então dá um pulinho lá e fala com o Douglas. E tem sorteio também da Sorvetes do Lago, um fundi pra você aí que quer ganhar um fundi aí nesse Dia dos Namorados especial, participando de hoje até sexta-feira. Você pode me mandar aqui: Claudinha, tô te escutando, quero participar do sorteio. Não tem problema, eu já vou anotar o seu nome aqui. Só de você estar me ouvindo, interagindo aqui comigo, às vezes não quer pedir música, não tem problema. Quer participar do sorteio? Me manda um alô aqui. E quero mandar um abraço também pra Maria. Ontem eu estava na Eletrozema, né, prestigiando a Zema Moda, que é novidades que estão chegando. E a Maria falou: Claudinha, eu ouço você todos os dias, você que é a Cláudia Rezende. É muito bom isso. Quero mandar um abraço especial para ela aí, que gosta muito do meu programa. E agora vamos para as três primeiras previsões astrais aqui no Show da Manhã.
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15: Áries.

0: Você de Áries. A lua entra no seu signo e renova seu vigor para liderar. Pela manhã, ideias engenhosas, soluções rápidas e bons contatos estão favorecidos. À tarde, a intuição bomba, mas pede cautela com enganos. Tomar a iniciativa não deve ser um problema hoje, e essa atitude promete aproximar novos amigos e fortalecer as amizades existentes. O ponto alto acontece no fim da tarde, quando o clima promete ser de harmonia, união e afeto. A família pode aumentar. No amor, confiante, espontâneo e ousado, o seu signo pode chegando e esquentar o clima. Cor do dia verde claro. Números da sorte 7, 38 e 52.
1: Touro.
0: Você de Touro. Boas chances de transformar metas em realidade e ampliar contatos. Pode receber uma boa notícia. Uma ideia inovadora pode surgir de repente, trazer ganhos e te tirar da pindaíba. Pode pintar vontade de se isolar do mundo, mas há chance de se sentir aliviado e um alívio inesperado pela manhã. À tarde, investir na sua fé e espiritualidade ajuda a regenerar as energias. No amor, vai ser bom pensar antes de agir, mas sem guardar sentimentos demais. A tarde traz sorte, favorecendo uma aproximação, conversas e declarações ou até um reencontro. Cor do dia violeta. Números da sorte 48, 39 e 30.
1: Gêmeos.
0: Você de Gêmeos. Com Vênus e Júpiter na segunda casa e juntando forças à tarde, sinal de sorte e prosperidade. Pode aumentar os ganhos e conseguir segurança financeira. Só não vai achando que pegou o rica vírus e exagerar nos gastos. O dia favorece encontros animados, inclusive com chances de esbarrar com alguém de surpresa pela manhã. A tarde pode trazer complicação, mas também amizades inesperadas e conversas transformadoras. No amor, tende a flertar os montes, mas pode querer dar uma sossegada. Se depender dos astros, um lance promete pintar e ir avançando aos poucos. Cor do dia azul claro, números da sorte 22, 51 e 40. 8:30. Ainda sou o mesmo homem, Zezé de Camargo e Luciano. Olhando nos teus olhos, Rick Renner, Majestade, o Sabiá, de Roberta Miranda. Quero mandar um abraço lá e é esse bloco inteiro pro pessoal lá da Alta Elétrica Mendonça. Minha madrinha, Maria José, um abraço. Meu padrinho Mendonça, Cleonice. Excelente dia para vocês, o Juninho lá na oficina e toda a sua equipe. Quero mandar um abraço também para Jaqueline lá na Escola Gil Brasileiro. Quero mandar um abraço para Kátia. A Kátia lá da creche Marina Camargos e o Adi, senhor Adi, ligadinho sempre aqui com a Cláudia. Quero mandar um abraço para Leo Kids e o Genebaldo, que também tá lá na fazenda. A Fábia, a Bárbara Caroline e todo mundo que participa do show da manhã. A Lu, a minha querida Lu. A Lu lá do leilão, que faz comidas deliciosas. Prazer ter vocês aqui comigo e vamos de sucesso.
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1: 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E vamos agora de mais três previsões astrais, Câncer, Leão e Virgem.
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3: Câncer.
1: Você de Câncer. Tende a iniciar o dia com confiança no seu taco e proatividade. Ideias fora do padrão favorecem suas metas pela manhã. Embora seja prudente baixar as expectativas à tarde, podem rolar mudança positiva e oportunidade de crescimento. A grana pode vir do seu carisma e talento, sobretudo ao transformar um dote doméstico ou artístico numa fonte de renda. À tarde, os astros ampliam suas chances de prosperar e ter ganhos imprevistos. No amor, tudo indica que vai esbanjar charme e se mostrar envolvente. À tarde pode ter mais sorte e viver algo especial. Cor do dia cinza, números da sorte 20, 45 e 18.
3: Leão.
1: Você de Leão pode estar aberto ou aberta às novas ideias e pessoas. Sinal de boa surpresa pela manhã e à tarde, conversa profunda e sincera tende a transformar uma relação e até render aliança poderosa. Os planetas animam seu astral pela manhã e trazem equilíbrio no meio da tarde, mas influências externas podem te afetar perto do horário do almoço. No fim da tarde, o corpo pede sossego. E no amor, tende a guardar segredos sobre um amor, mas pode bater vontade de se declarar do nada. A notícia boa é que abrir o coração promete acabar em romance. Cor do dia amarelo, números da sorte 18, 45 e 16.
3: Virgem.
1: Você de Virgem tem chance de pintar uma oportunidade incrível, inesperada de manhã. Já à tarde, a previsão é de mudança positiva na sua rotina. O dia pede atenção, sobretudo com decisões impulsivas e promessas vagas. Mas pode ter excelentes retornos vindo do seu trabalho e ideias geniais. Seu círculo promete crescer nas amizades e com gente que vale a pena. Podem surgir convites e até amigos sumidos. O amor romance pode começar com amizade inocente e acabar em uns pega nada inocente, com uma química que ninguém imaginava. Só não idealize demais. Cor do dia magenta, números da sorte 10, 34 e 43. 8h53.

0: 6, faltando aí 4 minutinhos para as 9. Vamos falar aqui com a nossa ouvinte Rosana. Rosana, que está aqui todos os dias ligadinha com a Cláudia Rezende. Bom dia, Rosana.
1: Bom dia, Cláudia. Passa a música do Eduardo Costa, Me Apaixonei. Eu ofereço a minha neta Maria Juliana, o Prado Adriel, a Rosângela, a Tuquilã Mato Grosso, a Beta, o Simara, a Adriana, o Arlan, o Antônio, o Léo Amorim, a Emily, Garido Carlin, tudo pra você também, Daíra Melinda, todo mundo da Casa Amorim.
0: Certinho, muito obrigada aí pela participação, Me Apaixonei, Eduardo Costa.

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10: 95
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7: 9-6, tô de volta aqui com vocês. E agora vamos para mais três previsões astrais: Libra, Escorpião e Sagitário.
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7: Libra. Libra, relações em destaque hoje, com chance de fechar acordo fora do comum de manhã. À tarde pode ganhar elogio e recompensa. Seu poder de negociação e criatividade ditam o tom das parcerias, mas mantenha o olho aberto e o pé no chão. Como a sorte pode vir através de outras pessoas, um simples papo promete virar uma oportunidade valiosa, sobretudo à tarde. E no amor, o dia pede atitude, então nada de ficar esperando o outro adivinhar o que você quer. Alguém tende a surgir de surpresa e dar um match. Pode rolar paixão daquelas, só cuidado com idealizações. Cor do dia creme, números da sorte 33, 23 e 35.
11: Escorpião.
7: Você de Escorpião. A lua na casa 6 e sextil com Urano pela manhã traz soluções rápidas no serviço e ideias espertas para resolver as finanças. Mas a conjunção com Netuno à tarde pede o pé atrás. Pode entrar no modo acelerado e acabar com dor de cabeça. Atenção em confusão ou distração, acidente não está descartado. Mudanças de hábito prometem saúde forte. E no amor, o desejo de ficar in love pode te levar a buscar sua alma gêmea em outros lugares. E deve ter a sorte. Romance à distância, à vista. Cor do dia preto, números da sorte 6, 31 e 4.

0: Sagitário.
1: Você de Sagitário, o dia promete dinamismo e boas surpresas. Pela manhã, a capacidade de inovar pode estar atraindo aliados que nem imaginava. E com seu poder de comunicação ganhando força à tarde, pode convencer todo mundo das suas ideias criativas. E pode se arriscar, seja num joguinho, sorteio ou ideia ousada. O universo conspira ao seu favor, mas mantenha o pezinho no chão. E no amor, o encontro inesperado pode virar algo bem interessante. Só não crie expectativas. O dia promete momentos prazerosos, mas deve ficar pra lá de intenso mais tarde. Cor do dia lilás, números da sorte 60, 59 e 8. 99. E agora vamos falar com os nossos ouvintes aqui, que estão sempre ligadinhos. Fábia, bom dia, Fábia.
2: Bom dia, Claudinha. Tudo bem?
1: Tô bem, e você?
2: Espero que você esteja bem. Ó, passa pra mim, Maria, passa à frente, por gentileza. Eu ofereço pra minha filha Bárbara Caroline, meu neto Milton, pra todos a Marina, creche Marina, pra Lindalva Moraes, pra minha cunhada Marisa, meu compadre Valdivino. Para você, pro Márcio Garcia, para todos os ouvintes, para quem gostar da música. Fica com Deus, tenha um bom dia.
1: Tenha um bom dia.
2: Coloca meu nome no sorteio, por favor, tá? Um abraço, fica com Deus.
1: Deixar.
2: Deus abençoe nosso dia.
1: Amém. Pode deixar. Obrigada pela participação. Vamos de mais uma participação. Jaqueline, bom dia.
3: Bom dia, Claudinha. Tudo bem?
1: Tudo bem, você?
3: Manda a música pra nós, Minha Estrela Vai Brilhar, o Divino. Ofereço pro meu marido Hermes, meus filhos Camille, Tainá, Paulo Henrique, pra minha irmã Cláudia, meu primo Tivar, pra todos que gostam da música, pra você também, pra todos aqui da Escola Show Brasileiro.
1: Certinho, Jaqueline, obrigado pela participação. Minha Estrela Vai Brilhar, Divino Omar, composição linda aí do Divininho, cantor, nosso amigo aqui de Tapajipe. E vamos para mais uma participação. Bom dia, Lu.
4: Bom dia, minha querida. Tudo bem? Gostaria de ouvir
1: tudo
4: uma
1: bem,
4: música.
1: Tudo bem, você?
4: Mato Grosso e Matias, Enquanto o Sol Brilhar. É a Lu. Que você tenha um excelente dia, abençoado por Deus. Vai pro pessoal, todos os ouvintes lá no Douradinho.
1: Um abraço pro pessoal, querida, um abraço pro pessoal do Douradinho. E tem sorteio rolando. Fala comigo, Lu.
4: Ô, minha querida, tudo bem? É, eu vou dar outra marmita pra sortear essa semana. No dia que você fazer o sorteio na quinta, na sexta, não sei o que você faz. Aí você pode sortear outra marmita com refrigerante. Aí você sorteia ela pra pegar na terça-feira que vem lá no leilão do recinto, tá? E essas marmitas que eu tô sorteando, eu vendo a comida no leilão. Toda terça e quarta-feira, se a pessoa quiser vir almoçar, ela pode ficar à vontade, tá?
1: Certinho.
4: Eu faço a marmita pra pessoa levar, ela pode almoçar no local onde eu tô, tá? Beijo, certinho. Obrigado.
1: Certinho, querida, muito obrigada. E mais uma marmita. Na sexta-feira eu vou sortear três coisas especiais aqui. Em especial ao Dia dos Namorados. É isso mesmo, então vamos de sucesso? Vamos começar com Mato Grosso Matias, Enquanto Sol Brilhar.

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3: É isso aí, 9h27, tô de volta aqui com vocês, nessa manhã deliciosa, gelada, né? E friozinho que tá deixando o pessoal de manhã que vai trabalhar daquele jeito. E agora vamos para mais 3 previsões, sendo as últimas de hoje, Capricórnio, Aquário e Peixes.
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10: Capricórnio.
3: Você de Capricórnio, pela manhã mudanças podem rolar e trazer soluções práticas. Ideias criativas também tendem a surgir, inclusive na pausa do café. À tarde, parcerias ganham força e abrem portas vantajosas. Sua rotina matutina pode ser quebrada por um familiar, mas tudo indica que vai ser por uma boa causa. A emotividade aumenta à tarde, mas também sua habilidade de resolver problemas e melhorar o orçamento. E no amor, o desejo de ter algo sério cresce e as chances de ter êxito aumentam à tarde. Podem rolar doses altíssimas de amor e carinho, mas de ciúmes e DRs também. Cor do dia verde, números da sorte 15, 8 e 17.
10: Aquário.
3: Você de Aquário, vem aí um dia movimentado e com ideias fora da caixinha, ou seja, do jeito que gosta, né? E além de mostrar originalidade, tende a se expressar bem e convencer. O sucesso pode chegar, só cautela com distrações e exageros à tarde. O acaso está do seu lado e você pode se dar bem num golpe de sorte, mas é na parte da manhã que deve receber notícia surpreendente. No amor, o flerte pode começar com um papo direto e reto e evoluir rápido para um romance. Complicações não estão descartadas, mas os astros avisam que uma boa conversa resolve a parada. Cor do dia goiaba, números da sorte 46, 57 e 10.
10: Peixes.
3: Você de peixes pode ter ótimas ideias para ganhar din-din e melhorar as contas em casa. Repensar nos hábitos também promete dar bom. Só cautela com gastos por impulso. Evite excessos, afinal não é porque a maré tá boa que precisa apostar todos os peixes. E no amor, seu charme tá irresistível e as chances de viver momentos apaixonantes aumentam. Segurança pode até pintar, mas nem todo visto e não respondi da rejeição, ok? Cor do dia azul, números da sorte 21, 54 e 27. É isso aí, agora vamos de participação aqui, WhatsApp bombando. Pessoal todo participando do sorteio. Se eu não conseguir atender todos os pedidos de músicas, eu peço desculpa para vocês. Eu vou seguindo a ordem aqui conforme vai mandando. E claro, independente de eu não tocar a música, a pessoa já vai estar participando aí do sorteio. Bom dia, Claudinho. Hoje eu vou de Leonardo, Dona do Meu Destino. Pra todos da Gomes Araújo Transporte. Um abraço, Nilza. Obrigado pela participação. E vamos de mais uma participação. Marlene, bom dia.
11: Bom dia, Cláudio. Tudo bem com você?
3: Tô bem.
11: Cláudio, gostaria que você tocasse a música do Padre Marcelo, O Que Que Eu Sou Sem Jesus? Oferecer para todos os meus familiares e para o Valdir, meu amorzão, ok?
3: Certinho.
11: Desejar a todos um dia cheio de muita paz e muita luz.
3: Amém, amém, amém. Que Deus abençoe você aí também. E a Valdivina tá pedindo aqui, Barquinho de Ouro. Vamos lá? Vamos tocar essas músicas? O que eu sou sem Jesus?

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1: É isso aí, tô de volta, 9h47 aqui na Ita News, e agora vamos de participação dos nossos ouvintes, que estão aqui ligadinhos todas as manhãs. Quero agradecer a cada um aí por abrir a porta da casa de vocês para mim. João Flávio, liga para mim. Bom dia, Claudinho. Estamos na sintonia. Vou sair do sertanejo hoje. Vamos ver quem toca essa música. Calcinha Preta. Obrigado, João Flávio, aí pela participação. Ele e a sua mãe, Valdivina. Sempre aqui ligadinhos com Cláudio Rezende. E vamos também de participação da Bárbara Caroline. Claudinha, toca a música Estrelinha, com Marília Mendonça. Pode deixar, vou tocar aqui pra você, Bárbara. Um abraço pra você e pra sua mãe. Estão sempre aqui na Ita News. E a Valerinha também. Oi, bom dia, minha linda. Toca pra nós, Só Dá Você em Minha Vida, João Paulo e Daniel. E quero participar do sorteio. Pode deixar, já estão todos participando. Quero mandar um abraço também pra Kátia. E a Thelma hoje é aniversariante, a irmã dela. Parabéns, Thelma.
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1: E vamos de sucesso. Liga pra mim de Calcinha Preta. Participação aí do João Flávio.

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2: É isso aí, 10h07, tô de volta aqui na Ita News. E vamos para mais participações aqui comigo. A Kátia, que está aqui ligadinha, oferecendo aí. Leandro e Leonardo, parabéns para você. Para a Thelma, aniversariante de hoje. Parabéns, Thelma, né? Que Deus te abençoe muito, com muita alegria. Muita paz, muita saúde e conquistas aí. Tudo de melhor. A linda Alcita pedindo aqui. Marciano Cigano, tarde de domingo. Oferece para todos da família Cigana. Muito obrigada aí todo mundo pela participação. E a Fabiana Borges, lá do Ferro Velho, tá pedindo música aqui. Canarinho Prisioneiro, vou mandar aí pra ela. Obrigada a todos pelo carinho e tarde de domingo.

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14: 10h29 aqui na Ita News.
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0: E é isso aí, vamos para os nossos ouvintes. Roberta, bom dia.
2: Cláudia, manda uma música aí para mim, do Renan Raí. Vê um aí, manda aí. Beleza, para o Kid, para o Genebaldo, para minha mãe, Maria Gaguinha, o Douglas lá na fazenda, para minha tia lá, Marli. Pra Glaucia, pro Rogério, pra quem estiver ouvindo aí, Tanils, principalmente pra você aí, Cláudio. Obrigado, viu?
0: Obrigada, Roberta, pela participação. Vou mandar aqui pra você Tá Difícil de Voltar, de Renan e Raí, sucesso de Renan e Raí. E vamos também pra outra participação. O Dino, bom dia, Dino.
3: Alô, Claudinha, bom dia, bom dia.
0: Bom dia.
3: Que é o Dino, tô aqui na Pousada das Garças. Manda pra nós aí o Chapeludo, Rio Negro Solimões e Nando Moreno. Fez aí Banga Show. Todos aqui da Pousada das Garças, do Ribeirão do Boi. Então, que estão aí curtindo aí. 90.3, Cláudia.
0: Obrigada, Dino. Um abraço pro pessoal aí da Pousada das Garças, que já liga o radinho de manhã e me acompanha. Também o pessoal do Ribeirão do Boi. É um prazer ter vocês aqui comigo, de todas as comunidades, né? Serra da Moeda, de todas, Douradinhos, Cachoeirão, Cachoeira de Baixo, de Cima. O pessoal aí da cidade também, né? Do comércio, das lojas aqui ao lado da Itanews FM. E vamos de sucesso. Te Amar Assim, também, de Zezé de Camargo e Luciano, são as próximas do bloco.
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11: 10h51.
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11: É isso aí, faltando aí 9 minutinhos para finalizar, 11 horas, teremos entrevista com o Dr. Helder, diretamente de Campina Verde. Ele aí que tem um legado lindo, já foi delegado, ex-prefeito de Campina Verde,

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0: 9:03. Bom dia. Está começando pela 90,3 FM, o Jornal da Ita News.
1: Bom dia, terça-feira, 9 de junho de 2026. Estamos na fase da lua minguante.
0: Eu sou o Márcio Garcia.
1: E eu sou Cláudia Rezende.
0: Vamos conferir os destaques da edição de hoje.
1: Pré-candidata a deputada estadual, Dr. Welder, visita Itapajipe.
0: Tales da Vigilância Ambiental e o Boletim Semanal da Dengue.
1: Vaine Alves Rodrigues, da Secretaria de Fazenda e Desenvolvimento Econômico, fala sobre os carnês de IPTU e descontos à vista.
0: Psicóloga Cíntia aborda o tema luto prolongado no projeto Reconhecer.
1: E tem o Minuto Goutinho com as últimas informações do mundo do rodeio com PC do Brasil.
0: Estão abertas as inscrições para o Fórum Integrado de Eleição da Sociedade Civil, para o Conselho Municipal de Assistência Social e Conselho Municipal dos Direitos da Pessoa Idosa.
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0: O Thales está aqui com a gente para trazer o boletim semanal da Dengue. Bom dia, Thales.
3: Bom dia, Márcio. Bom dia, Cláudio. Bom dia a todos os ouvintes da Ita News.
0: Como estão os números aí para a última semana?
3: Olha, Márcio, da semana 31/5 a 6/6, tivemos total de 3 notificações, 0 positivos e 3 suspeitos aí por enquanto que a gente teve.
0: Então já vamos aí para a segunda semana, zerado de casos de dengue em Itapajipe.
3: Isso. E a gente pede a toda a população, né? Sempre estar atento, tirar 10 minutinhos aí do seu dia a dia, olhar ver se tem água parada. Hoje, na parte da manhã, fui fazer uma visita aí na residência. Eu encontrei um cano cheio de larvas, pupas, aedes, né? Então a gente pede a colaboração. Se a pessoa ver alguma coisa aí do decorrer aí do dia a dia, do seu cotidiano, ver algum aedes voando, entra em contato com a gente, que a gente vai ter residência, né? Ver se não tem água parada, ver se tem o que está acontecendo ali na vizinhança. Igual a gente sempre fala, pode falar para a gente de saúde, pode chamar o agente de endemias também da área, ou entrar em contato pelo número, pelo 999-516719, pelo Paulo Vinícius, 999-516719. Pode entrar em contato, que ele é o nosso supervisor de endemias, ele vai resolver aí os casos juntamente com nós, agentes de endemias.
1: E Thales, é muito importante lavar o recipiente do animal, né, que acumula bastante larva.
3: Isso, sempre lavar com bucho de sabão, a gente orienta, não adianta apenas pegar o recipiente, virar ele de cabeça para baixo e encher de água novamente. O que que acontece? Os ovos do Aedes vão ficar grudados ali na vasilha, né? Cerca ali de um ano fica grudado ali na vasilha seca. Então a gente pede a colaboração de todo mundo, sempre lavar as vasilhas dos animais de 3 em 3 dias, nessa época da seca. Lavou a casa, joga um quiboinho, joga um cloro nos canos fluviais para a gente estar combatendo essa dengue aí.
0: E manter zerado, né, Thales? Porque o ano passado foi terrível de dengue. Esse ano está bem controlado, né?
3: Isso, esse ano está bem controlado. Então a gente pede todo mundo colaboração. Até o momento a gente está com 44 casos positivos de dengue. No ano passado, nessa época, a gente tinha vários e vários casos, né? Centenas de casos. Então a gente sempre pede com a colaboração de todo mundo. Nós, agentes, trabalhando dia a dia, população em conjunto, a gente conseguiu aí eliminar bastante casos aí já.
0: Ok, Thales, obrigado, bom dia.
3: Bom dia, Márcio, bom dia, Cláudio, bom dia a todos os ouvintes. Obrigado, Secretaria de Saúde, até mais.
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1: Recado aqui importante para vocês. A Marlene Gomes, que faz as campanhas para o Hospital do Amor de Barretos, está arrecadando açúcar refinado. Quem quiser doar, pode estar comprando e pôr na caixa coletora que está nos mercados Marquim, na panificadora Tempão, no Todo Dia da Avenida 21 e também na Vista Alegre da Joelma. Basta comprar e colocar na caixa disponível no local que vai para o Hospital de Amor de Barretos. Ela fez o contato com o pessoal de lá e a necessidade do momento é o açúcar refinado.
0: 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Na sequência, a gente vai conversar com o Dr. Helder, ex-prefeito de Campina Verde, pré-candidato a deputado estadual, que está visitando Itapajipe nesta terça-feira.
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0: 11 horas 17 minutos agora, ao vivo com a gente aqui na Ita News FM, Dr. Helder, conhecido como Dr. Helder Delegado, né, função que desempenhou aí por mais de 20 anos. E conhecido aqui na região também como ex-prefeito da cidade de Campina Verde, que administrou por 2 mandatos. Primeiramente, cumprimentando aqui os nossos ouvintes, Dr. Helder, bom dia.
15: Bom dia, Márcio Garcia, bom dia, Cláudia Rezende, bom dia, ouvintes da Ita News, um abraço a toda a população aqui de Itapajipe.
0: Bom, Dr. Helder, o senhor tem percorrido aí a região, também visitando aqui Itapajipe. É pré-candidato a deputado estadual?
15: Sim, Márcio Garcia, eu estou colocando meu nome como pré-candidato a deputado estadual. contar um pouquinho da minha história, para o pessoal entender essa trajetória. Eu nasci ali na região de Turama, né? Passei minha infância lá e minha adolescência em Campina Verde. Com 18 anos eu fui para Uberlândia, né? Como todo jovem sonha em ter uma profissão, né? Uma carreira, fui para Uberlândia e me formei em Direito pela UFO, Universidade Federal de Uberlândia. Assim que eu me formei, eu passei no concurso da Polícia Militar. Eu fui soldado também, antes de ser delegado. Eu fui soldado da Polícia Militar em Uberlândia por 6 anos, de 2002 a 2008. Aí, em 2008, eu passei no concurso para delegado. E a primeira delegacia minha foi lá no Vale de Jequitinhonha, uma cidade chamada Itaubim. Fiquei lá por 2 anos, aí depois retornei para Uberlândia. Trabalhei em grandes delegacias lá, como a homicídios, a furto de veículo e no Detran. Então, essa é a minha história profissional.
0: E o que levou a política a candidatar como prefeito em Campina Verde?
15: Márcio Garcia, eu falo que eu nunca imaginava em seguir a carreira política, sabe? Quando me convidaram, eu falei uma frase que hoje eu arrependo, sabe? Eu falei assim para a pessoa, falei, não, você tá doido, eu odeio política e político. E hoje eu arrependo, porque a verdadeira política, Márcio, ela realmente transforma a vida das pessoas, sabe? E ele me convidou, na época eu era delegado do Detran, sabe? E graças a Deus, eu sou muito querido em Uberlândia. Eu fiz um bom trabalho nas delegacias onde eu passei, né? Na Polícia Militar. E resolvi colocar meu nome à disposição. E sem conhecimento político, sem apoio político, sem dinheiro. Até hoje minhas campanhas são sem dinheiro, graças a Deus. Márcio, você acredita que eu tive 24 mil votos? Faltou 2 mil votos só para mim ser deputado. Eu só não fui deputado porque eu errei o partido. Eu não tinha conhecimento, né, que a gente tem que dar uma olhada na chapa, como é que tá a chapa do partido. Mas na época, se eu tivesse ouvido o Odelmo, o Odelmo é o ex-prefeito de Uberlândia, né, ele me indicou 2 partidos, eu tinha sido deputado desde 2018. Mas eu falo uma coisa, Márcio, Deus sabe o destino da gente, né? E voltei para a prefeitura, voltei para a delegacia, né? E passou uma semana, um grupo de Campina Verde me procura lá, Helder, você tem que ser nosso prefeito, porque mesmo saindo há 25 anos de Campina Verde, eu fui majoritário lá, você acredita? Você tinha saído de lá há mais de 25 anos e eu fui o deputado mais votado lá, o candidato, né, mais votado em Campina Verde. E falei, pessoal, mas como que eu vou ser prefeito de Campina Verde? Uma pessoa que saiu há 25 anos na cidade, né? E lá era 2 grupos políticos que mandavam na cidade há mais de 40 anos. A história é longa, vai eu de novo aceitar o desafio. E Márcio, sem dinheiro, desse jeito aqui, transmitindo os meus pensamentos para as pessoas, né? Agradecer a Itanews por dar essa oportunidade. Ganhei. Eu falo que minhas políticas eu gasto é sapato. Eu gasto uns 3 sapatos por política, né? Porque eu vou de casa em casa, eu converso com as pessoas. E ganhei. Foi a primeira terceira via da história de Campina Verde que ganhou uma política. Ganhamos apertado por 351 votos. E nós fiz 6 vereadores de 11. Agora foi diferente. Agora nós mostramos trabalho, né? Eu transformei Campina Verde, Márcio, em todas as áreas, na saúde, na educação. Na parte de estradas. E agora foi mais fácil. Só que agora foi contrário. Agora juntou todo mundo contra mim, os que se odiavam, né? Pelo menos eu tenho isso no currículo. Eu fiz as pazes dos grupos políticos de Campina Verde. E ganhei agora com quase 70% de aprovação. E não queria colocar meu nome à disposição para deputado, assim. A política, Marcela, a gente que é do bem, sabe? É muito sofrido. Eu brinco que faz... Você acredita que faz 8 anos que eu não vou no médico, faz 8 anos que eu não vou no dentista, faz 8 anos que eu não convivo com a minha família. E a gente leva saúde e serviço para a população, mas acaba esquecendo da gente, né? Mas o pessoal me pergunta, Pedro, mas mesmo assim você quer? Eu falo, sim, Márcio, porque para mim política não é uma profissão, porque se fosse profissão eu não estaria nela. Muita gente não sabe, eu nem sei se vocês sabem, eu não recebi um real para ser prefeito de Campina Verde. Eu não tinha salário, porque como eu sou delegado, eu recebia pelo Estado. Mas eu coloquei meu nome à disposição, porque se nós, pessoas do bem, não entrar, com certeza, você pode ter certeza que o mal entra ou permanece.
0: E agora, lançando aí a pré-candidatura, né, a deputada estadual, nesse cenário que o senhor encontrou aí pós ser prefeito de Campina Verde, observando o cenário da região, o que motiva, né, a enfrentar esse desafio?
15: Márcio, uma das coisas que me motivou foram duas coisas. Primeiro, se naquela época ninguém me conhecia do Prata para baixo, Prata, Itapajipe, Iturama, pouca gente me conhecia, sabe, Ituitaba, e faltou 2.000 votos só, agora que esse trabalho que eu fiz como prefeito, Palavras do Povo, né, que foi uma gestão modelo, né, o meu nome está muito conhecido agora na região como um exemplo de gestão. Outra coisa também, eu presidi a ANVAP Saúde, que é um consórcio de municípios, 24 municípios, eu fui presidente por 1 ano e meio, e nesse consórcio eu, graças a Deus, consegui entregar em serviços e veículos, ônibus, cirurgias, equipamentos, mais de 50 milhões de reais para a região. E essa questão de Uberlândia, já saí de Uberlândia com uma projeção muito boa, porque eu fui delegado lá 25 anos, o pessoal gosta de mim. Então, a possibilidade de eu sair de Uberlândia com mais de 20 mil votos, isso ajuda demais já nessa arrancada política. Mas o ponto principal, que a gente estava até conversando aqui nos bastidores, é que eu senti que a região está carente, está precisando de novo de um representante local. Igual a gente tínhamos, né, nossos representantes aqui, o pessoal está sentindo falta de ter um deputado que fala assim: esse deputado é nosso. Esse deputado eu posso ir ali em Campina Verde, que eu vou encontrar com ele. Inclusive, o meu gabinete vai ser Campina Verde. Eu não vou atender prefeito, vereador e comunidade em Belo Horizonte. Quer falar comigo, vai aqui em Campina Verde que vai me encontrar.
0: O senhor falou a respeito da candidatura de 2018, referente a partido, legenda. Hoje o senhor está em qual partido? Esse partido necessita, pelas estatísticas, né, pelas previsões que os candidatos têm, de quantos votos para poder conseguir uma cadeira na Assembleia Legislativa?
15: Márcio Garcia, em 2018 eu não entendia de política, né? Eu falo assim, eu era muito cru, apesar da experiência policial, a política é outro mundo, sabe? Você, hoje, graças a Deus, se Deus achar que é meu destino representar o povo lá na Assembleia, hoje eu tenho uma experiência política de saber quais as dificuldades dos prefeitos, né? Quais as dificuldades da população, porque eu passei isso na pele por durante 6 anos, né? 6 anos e meio. E na época eu não entendia da questão de partido, e eu fui para um partido e faltou 2.000 votos. Mas na época, inclusive o prefeito de Uberlândia na época, o Odelmo, tinha me indicado 2 partidos, que se eu tivesse ouvido ele, eu era deputado desde 2018. Que eu tive 24 mil votos na época, e os partidos que ele me indicou, um elegeu com 23, outro com 22. Agora, graças a Deus que essa experiência é minha, né? Eu tive uma conversa, o governador teve em Campina Verde um mês passado, o Matheus Simões, ele é da região ali, sabe? E eu pedi para ele, falei: governador, me ajuda a arrumar um partido que a gente não seja usado, né? Porque tem essa questão na política, às vezes te coloca no partido para você ser usado para eleger outros candidatos. E graças a Deus o governador conversou com o Marcelo Aro, que é candidato ao Senado, que eu estou apoiando, e me aceitaram no Podemos, que é um partido que com 35 mil votos elege com certeza. Vão fazer 3 cadeiras, mas com 35 mil votos uma cadeira está garantida.
0: Então essa seria a meta aí de conseguir estar entre esses 3 mais votados.
15: Entre esses
0: agora
15: 3.
0: Não pode ter mais coligação, né? Cada partido que tem que conquistar suas cadeiras, e os mais votados é que vão ocupá-las, né?
15: Vão ocupá-las. A partir de 30 mil você começa a concorrer à terceira cadeira, mas para não ter erro, 35 mil votos. Que, para quem entende de política, é pouco, né? É uma chance incrível. A região vai ter uma chance incrível de a gente conseguir eleger um deputado aqui que representa realmente o Pontal do Triângulo Mineiro. Falar em Pontal, o Pontal do Triângulo Mineiro, ele tem uma população estimada de mais de 350 mil pessoas, sabe? E uma coisa que eu sempre falo assim, eu torço, Marcio, coração, para que todos os deputados do nosso Triângulo Mineiro aqui sejam reeleitos. O que eu fico chateado a gente parar de votar de gente de fora. A gente tem tanta gente boa aqui que pode representar 350 mil pessoas. A gente teria condições de ter 5 deputados estaduais só representando o nosso pontal do Triângulo Mineiro. Eu não falo nem o Triângulo Mineiro, que tem 2 milhões e meio de habitantes. Só o nosso pontal aqui, que vem aqui Itapajipe, Frutal, Campina Verde, Turama, Ituiutaba, Santa Vitória, aqui, ó, nós temos condições de eleger grandes nomes, grandes pessoas. E aproveitando, e você que está ouvindo aí, jovem, vamos entrar na política, né? Vamos mudar nossa política, vamos parar só de reclamar dos políticos, sair da nossa zona de conforto, pôr o cara bater e mudar a nossa Minas Gerais, nosso Brasil.
0: Bom, tem o Alexandre, né, que é lá de Campina Verde, está declarando aqui apoio aí à sua pré-candidatura, relembrando aqui a trajetória, o trabalho desenvolvido na zona urbana e rural, na região de Campina Verde também. Parabenizando aí, desejando boa sorte aí na campanha.
15: Ô Alexandre, obrigado.
0: Pessoal que acompanha a gente lá de Campina Verde também pela internet, né? A gente tem os links aqui e o Luizinho Rodão também está manifestando aqui que é importante, né, votar em candidatos que são da região. Doutor Helder, com que bandeira pretende trabalhar aí caso venha a ser eleito deputado estadual?
15: Márcio, eu acho que o deputado ele tem que trabalhar com todas as bandeiras, que tudo é interligado, né? Mas assim, a gente sempre tem as principais, né? A principal bandeira, até pelo fato de eu ter sido policial, né, é a segurança pública, que está preocupando não só o Triângulo Mineiro, mas todo o Brasil, né? Então, assim, é uma bandeira que eu vou defender, que é a segurança pública, a valorização dos policiais. Eu queria fazer um elogio ao governo do estado. Na parte de equipamento, de viatura, de armamento, Márcio, está muito bom. Mas assim, a gente tem que melhorar muito ainda na parte de efetivo, que todas as delegacias e todas as companhias estão reclamando da falta de efetivo. E a valorização salarial. Eu falo que eu recebo como delegado e faz 9 anos que a gente não tem aumento. Tem casos, Márcio Garcia, de amigos meus de Uberlândia, tanto soldado da Polícia Militar como investigador, que está fazendo bico de Uber para poder aumentar a renda familiar. E me falam que ganham mais no Uber do que na própria profissão, você acredita? Então, assim, é um alerta ao governo, que vai chegar num ponto que a gente vai começar a perder policiais, porque lá fora, no mercado de trabalho, está ganhando mais do que as polícias. E a outra área, que eu também sou apaixonado, inclusive pelo fato de eu ter sido presidente da ANVAP Saúde, né, que é a saúde. Eu falo uma coisa, a gente pode esperar para arrumar uma ponte, a gente pode esperar para arrumar um buraco, a gente pode esperar para trocar uma lâmpada, mas a vida não espera. Então a saúde em primeiro lugar, a gente tem que valorizar a saúde. E eu, como deputado estadual, eu vou investir muito nos consórcios. Eu fiquei fã pelos consórcios, eu não conhecia antes de ser prefeito, né? Só para o pessoal entender, pessoal, consórcio reúne, por exemplo, no caso da ANVAP Saúde, né, reunia 24 municípios, e quando você reúne 24 municípios, você tem mais poder de compra e de barganha, né? Vou dar um exemplo, a gente faz milhares de coisas, mas, por exemplo, cirurgia de catarata. Eu zerei a cirurgia de catarata Campina Verde, e estamos agora zerando hérnia e vesícula. Por quê, pessoal? Município pequeno, a arrecadação é pouca. E uma cirurgia de catarata, por exemplo, no particular é 5 mil. Pelo consórcio, nós fazia por 1.000.
0: O volume, né?
15: O volume. Então, os consórcios é espetacular. Agradecer ao governo de Minas, que na minha gestão, eles encaminharam para mim 25 milhões de reais no consórcio, onde nós adquirimos 21 ônibus, nós adquirimos um mamógrafo de última geração, mais moderno do mundo, onde a gente fazia mamografia para os municípios por 60 reais. Quando tinha muita demanda, a gente fazia de graça. Fizemos mais de 1.000 mamografias de graça. Adquirimos 5 vacimóveis, adquirimos 6 vans. Esses ônibus que levam os pacientes para Uberlândia, a maioria das cidades são ônibus cedidos pela ANVAP Saúde. Adquirimos 2 caminhonetes fumacê. Então, eu sou fã. Eu vou destinar muito das minhas emendas para os consórcios, porque através dos consórcios o município consegue fazer muita coisa para a população.
0: Ok, doutor Helder, a gente agradece aí a visita aqui à Itanews FM, né? Sempre que tiver por Itapajipe, estamos aqui à disposição na Itanews FM. A gente sempre tem abrido as portas aqui para todos os pré-candidatos que passam pela cidade de Itapajipe, para que possam, né, através dos nossos microfones aqui, trazer a sua apresentação, a sua trajetória, os seus projetos, né, os seus ideais aí neste ano, que é um ano eleitoral. E sempre colocamos aqui à disposição, né, se algum pré-candidato passar por Itapajipe, nos procure também, estamos aqui prontos para atender. Deixamos aí o microfone à disposição para alguma informação adicional, também seus cumprimentos finais.
15: Pessoal, só dar um recado para todo mundo que está me ouvindo. Esse ano é ano de eleição. E uma vez eu fui na casa de uma senhora e ela falou assim, ó, desculpa, eu não vou te receber porque eu não gosto de política. E eu falei para ela o seguinte, me ouve 30 segundos. A senhora tem que gostar assim de política. Porque é a política que decide se vai ter médico no posto de saúde, é a política que decide se vai ter professor na sua escola, é a política que decide se vai fazer uma ponte na zona rural, na sua região. Então a senhora não precisa gostar, mas a senhora tem que entender de política. Então eu peço para que todo mundo, pessoal, tenha muito cuidado esse ano ao votar. Porque depois que você põe uma pessoa lá dentro, demora 4 anos para a gente tirar. E é os nossos filhos, é os nossos pais que vão ser prejudicados. Então, na hora de votar, pesquisa a vida do candidato, pesquisa o que ele fez. Hoje temos as redes sociais, né? Você consegue ver na internet, você consegue no Tribunal de Justiça pesquisar se ele tem processo, se já foi condenado. Pesquisar o que ele fez pelo seu município. Não vota em político TikToker, não. Aquele que acorda cedo e pensa qual dancinha eu vou fazer hoje para lacrar na internet. Não faça isso, pessoal. Vote naquele político que realmente vai trazer benefício para a sua cidade, para a sua região. E para finalizar, é agradecer a cobertura do Ita News, né? A Cláudia teve lá, deu um show, né? Foi muito bom a presença de vocês lá. Muito obrigado por ter feito a cobertura da Expo Verde, Campina Verde.
1: Obrigado por ter recebido a gente tão bem também.
15: Eu que agradeço.
0: Bom dia. Doutor Helder, delegado, ex-prefeito de Campina Verde, pré-candidato a deputado estadual pelo Podemos. Daqui a pouquinho, na sequência, já temos a participação da psicóloga Cíntia.
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0: De Projeto Reconhecer, com a psicóloga Ana Cíntia Garcia. Cíntia, bom dia. Hoje vamos falar sobre qual assunto?
17: Bom dia, Márcio. Bom dia aos ouvintes da Rádio Ita News. Hoje no Reconhecer nós falaremos sobre o transtorno do luto prolongado, que foi incluído nas novas alterações do DSM-5, que é um manual de diagnóstico em saúde mental. Hoje nós vamos pensar sobre as características e o que diferencia do luto comum também.
0: Cíntia, o que é o transtorno do luto prolongado segundo este manual, o DSM-5-TR?
17: Márcio, perder alguém que amamos é uma das experiências mais dolorosas da vida. A tristeza, a saudade, a sensação de vazio e até a dificuldade de seguir com a rotina são reações esperadas diante de uma perda significativa, né? Muito importante. Mas hoje nós vamos pensar o que acontece quando essa dor permanece intensa por muito tempo e parece impedir a pessoa de continuar vivendo, que é sobre o transtorno do luto prolongado que foi incluído, né, no DSM. Uma das principais características para descrever são situações em que a dor pela perda de uma pessoa importante permanece intensa e persistente por um período maior do que o esperado, causando sofrimento importante e prejuízos na vida dessa pessoa. É importante nós esclarecermos que o DSM-5 não considera o luto como uma doença. Então, sentir tristeza, saudade, chorar ou ter dificuldade para se adaptar após uma perda são reações naturais. O transtorno é identificado quando, após pelo menos 12 meses da morte, a pessoa continua vivendo um sofrimento tão intenso que encontra dificuldade para retomar aspectos importantes da vida. Então, por exemplo, depois de um ano, né, que alguém muito importante para ela faleceu, ela ainda não conseguiu retomar o trabalho ou retomar as relações sociais, sair de casa, voltar para a rotina que ela tinha. Então, entre as características mais marcantes estão a saudade intensa e persistente e a preocupação constante com a pessoa falecida, a dificuldade de aceitar a perda, a sensação de vazio e a impressão de que a vida perdeu o sentido sem aquela pessoa que partiu, sem a presença dessa pessoa que ela perdeu. Então, o diferencial do transtorno do luto prolongado não está apenas na intensidade da dor, mas no fato de que ela permanece quase inalterada ao longo do tempo, dificultando a adaptação à nova realidade e comprometendo o funcionamento emocional, social e profissional dessa pessoa que está em luto.
0: E o que diferencia o luto prolongado de um luto comum, Cíntia?
17: Márcio, o luto é uma reação natural à perda de alguém importante. E não só a perda de uma pessoa, mas a perda talvez de um relacionamento, um trabalho, uma amizade ou um animal, né, de estimação que essa pessoa gostava muito. Então, a perda de algo significativo vem, consequentemente, um luto, que é o processo de elaboração dessa perda. Então, o luto não é considerado uma doença e não tem um prazo para acabar. Cada pessoa vive esse processo de uma forma única. Mas algumas pessoas permanecem presas a um sofrimento extremamente intenso e persistente, mesmo após um longo período da perda. Então, nesses casos, a dor não diminui gradualmente, né, com o tempo, como costuma acontecer no processo natural de adaptação à perda do que ela gostava. Pelo contrário, né, ela continua ocupando quase todo o espaço da vida emocional. Então, no luto comum, existe um processo de elaboração daquela perda. Então, a dor intensa pela perda, ela vai gradualmente diminuindo até que a pessoa tem consciência do que ela perdeu, mas não é um sofrimento que ela vive constantemente ou que impede ela de retornar à rotina dela e às atividades que ela tinha antes da perda.
0: Cíntia, como reconhecer quando o sofrimento ultrapassa o esperado?
17: O DSM-5 lista como os principais sintomas uma saudade intensa e persistente da pessoa falecida, preocupação constante com quem morreu, dificuldade em aceitar a perda, sensação de que parte de si morreu junto com a pessoa, sentimentos de vazio, solidão ou falta de sentido na vida, evitação de lugares, pessoas ou situações em que lembram a perda, dificuldades de retomar interesses, relações e projetos. O sofrimento, nesse caso, é tão intenso que passa a interferir significativamente na vida social, profissional, familiar e emocional. E a reação à perda seja desproporcional em relação às normas culturais, religiosas e sociais do contexto dessa pessoa. Por que que eu trago os sintomas, né, e o DSM para a gente pensar? Porque é apenas uma referência, né? Então, quando eu trago aqui, não é para você em casa diagnosticar, mas é para a gente começar a pensar se o que eu vivo é um sofrimento natural ou é algo que eu preciso buscar ajuda, né? A gente não diz que um luto é uma doença, mas quando a gente usa o DSM, é para nos ajudar a pensar que talvez é um sofrimento maior do que aquela pessoa está suportando e que ela precisa de uma ajuda psicológica.
0: E quando a pessoa deve procurar ajuda, Cíntia?
17: Márcio, a psicoterapia é considerada uma das principais formas de tratamento nesse caso. E o objetivo, né, não é fazer a pessoa esquecer quem morreu, mas ajudá-la a construir novos significados para a perda e encontrar formas de seguir vivendo sem romper o vínculo afetivo com quem partiu. E na psicanálise, o trabalho envolve elaborar a perda, reconhecer os sentimentos envolvidos e criar espaço para que a vida volte, né, a investir a energia em novos vínculos, projetos e experiências. E em alguns casos, quando há sintomas importantes, né, de ansiedade ou depressão associadas ao luto, a gente vai analisar a necessidade de uma avaliação psiquiátrica para fazer o tratamento conjunto. E eu gosto muito de pensar que o luto é uma expressão do amor. Então, quanto mais importante foi o vínculo, mais significativa pode ser a dor da ausência. Mas sofrer não significa permanecer sozinho com esse sofrimento. Então, quando a saudade ocupa todo o espaço da vida, impede que novos caminhos sejam construídos, buscar ajuda é um ato de cuidado consigo mesmo. Então, seguir em frente não significa esquecer a pessoa que você perdeu, mas pode significar encontrar uma forma de continuar vivendo, de levar a própria vida consigo, a memória, o amor e a história que foi construída naquele vínculo que foi deixado. E também é muito importante viver o luto. O luto não é algo negativo, né? Não é algo que a gente tenha que esquecer, não viver, ou não falar, ou não pensar. Pelo contrário, é como se a gente pudesse abrir espaço para que esse sofrimento seja vivido, que a pessoa consiga aceitar e compreender essa perda, porque não tem o que nós podemos fazer, né? Não tem como mudar essa situação, mas fazer essa dor caber dentro do peito, né? Fazer com que as memórias vividas, a importância, né, dessa pessoa que foi perdida, permaneça na vida dela, mas de uma forma que ela não mate ela mesma. Então, muitas pessoas, quando perdem alguém importante, ela acaba matando a própria vida. Ou ela se deixa indisponível para os outros vínculos que ficaram, que ela ainda tem, por não conseguir aceitar que ela vai sim ter que reformular a vida, ela vai ter que se reorganizar para continuar vivendo, mesmo que tenha tido uma perda importante. Então era isso que eu tinha para trazer para a gente pensar hoje. É um assunto bem delicado, mas muito importante. Um bom dia, Márcio, um bom dia a todos os ouvintes e até a semana que vem.
0: Bom dia, Cíntia, até a semana que vem com mais um projeto Reconhecer aqui no Jornal da Ita News.
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0: 11 horas e 46 minutos. 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Antes eu vou falar com o Carlos Salomé, tá lá em Belo Horizonte, na Assembleia Legislativa, e traz as informações da capital mineira. Bom dia, Carlos Salomé.
19: Bom dia para você também, Márcio, e bom dia também para a Cláudia, também para a sua equipe de jornalistas, o Ita News, e um bom dia todo especial para essa gente bonita aí de Itapajipe, no Triângulo Mineiro, que está ligadinha aí na programação da Rádio Ita News FM 90.3. Olha, Márcio, aqui em Belo Horizonte está assim, parcialmente ensolarado. Estava nublado agora há pouco, achávamos até que ia chover. Na verdade, essas nuvens chegaram aqui porque foi para trazer mais frio, viu? Está fazendo frio por aqui. Umidade relativa no ar, que estava mais de 80%, despencou para 44%. De madrugada aqui em Belo Horizonte, estava 11 graus, estava muito frio, mas agora deu uma esquentadinha aqui, agora estamos com a temperatura aqui de 21 graus neste momento, mas na sombra por causa do vento, está fazendo frio. Aí em Itapajipe é muito arborizado, tem muitas montanhas, está fazendo frio por aí, Márcio ou Cláudia?
0: Ô Carlos, aqui no Pontal do Triângulo Mineiro, a gente já está no Cerrado Brasileiro, né? Então aqui é o Planalto aqui, bem plano, né? E a gente sofre aqui muito, é com a amplitude térmica, você veja bem. Amanheceu hoje com 13 graus e agora à tarde vai fazer 29. Então é frio pela madrugada e muito calor durante o dia. Estamos na expectativa de que possa chegar uma chuva para essa quinta-feira, sexta-feira em diante, possa vir. É uma chuvinha aqui para melhorar um pouco a qualidade do ar. Já está muita poeira, né? O ar já está bem seco. Então a gente está nessa expectativa aí.
19: É por isso que eu falo sempre que todos, mas principalmente nós comunicadores, temos que nos hidratar sempre e cuidar da nossa saúde.
0: E as últimas muito informações obrigado. Aí da Assembleia Legislativa, Carlos?
19: Muito bem, muito obrigado pelas suas informações. Vamos então às notícias da Assembleia de Minas para hoje, dia 9 de junho de 2026. Vamos então às notícias da Assembleia? Vamos lá. A inteligência artificial foi usada na produção de conteúdos em 80% dos países que realizaram eleições nacionais em 2024. E quase 70% desse material foi considerado prejudicial para as disputas. É o que mostra uma pesquisa feita pela Câmara dos Deputados. O problema pode afetar as eleições brasileiras neste ano e, por isso, é tema de um seminário online realizado pela Escola do Legislativo. Quem traz mais detalhes sobre esse assunto é a repórter Graziele Mendes.
18: O webinário Eleições 2026 e o desafio da conexão e da atenção em tempos de inteligência artificial, nesta sexta-feira, 12 de junho, vai discutir esse cenário e as estratégias possíveis para as próximas disputas. Estão programadas palestras sobre o uso ético da tecnologia, mobilização digital e os limites jurídicos da IA. Lembrando que tramita na Câmara dos Deputados em Brasília um projeto de lei para criminalizar as deepfakes no período eleitoral. Deepfakes são vídeos, imagens e áudios falsos criados com inteligência artificial para enganar e espalhar desinformação, o que se tornou um desafio também para as eleições. Esse conteúdo é voltado para assessores parlamentares, mas pode ser aproveitado por qualquer pessoa. O webinário Eleições 2026 e o Desafio da Conexão e da Atenção em Tempos de Inteligência Artificial vai ser realizado nesta sexta-feira, 12 de junho, por Zoom, de 9 da manhã ao meio-dia. As inscrições terminam nesta quinta, 11 de junho. Assessores de gabinete da Assembleia Legislativa de Minas devem se inscrever pela intranet e o público em geral pelo e-mail escola.eventos@lmg.gov.br. Basta enviar nome completo, CPF e o título da atividade.
20: Direito do consumidor.
19: Além dos casais românticos, o Dia dos Namorados também é celebrado pelos setores de bares, restaurantes e hospedagem. Para quem pretende comemorar fora de casa, vale o lembrete do coordenador do Procon Assembleia, Marcelo Barbosa.
21: O consumidor deve se informar bem, no caso de restaurantes, como será o funcionamento desse local no Dia dos Namorados, se está incluído bebida, se não está, enfim. No caso de jantares especiais, se o restaurante vai atender somente por reserva antecipada, por exemplo, e a mesma recomendação vale para hotéis e motéis, que também costumam oferecer pacotes especiais de hospedagem com reserva antecipada.
19: A entrevista completa do coordenador do Procon Assembleia está disponível através do nosso portal, almg.gov.br/rádio. Da Assembleia Legislativa em Belo Horizonte, para a Rádio Itanews FM 90.3, no município de Itapajipe, no Triângulo Mineiro, Carlos Salomé. Próximas notícias da Assembleia amanhã, neste mesmo horário. Continue curtindo o Jornal Itanews com Márcio Garcia e Cláudia Rezende. Tenham todos uma excelente terça-feira, um abraço e até amanhã. Márcio e Cláudia, um abraço para vocês e também para a equipe de jornalismo aí, tá bom?
1: Um abraço para você também, excelente dia.
0: Até lá.
19: Obrigado, até mais.
0: Carlos Salomé, correspondente da Assembleia Legislativa de Belo Horizonte, trazendo as informações aqui no Jornal da Itanews.
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3: E agora, o Vane Alves Rodrigues, da Secretaria da Fazenda e Desenvolvimento Econômico, vai falar com a gente sobre os carnês de IPTU e também os descontos à vista. Bom dia, Vane.
4: Bom dia, Márcio.
5: Bom dia.
4: Bom dia, Cláudia. Bom dia a todos os ouvintes da Ita News FM. Eu venho aqui trazer uma nova informação para todos os ouvintes, para toda a população de Itapajipe, que a partir de hoje o Correio estará entregando o carnê de IPTU 2026, assim como foi no ano passado. Então, ano passado a gente veio e falou que a gente teria uma mudança, que seria, não seria mais um carnezinho, seria uma folha. Então, é real, o carnezinho, a folha que vai vir, está com passo municipal na foto. Então, se você receber isso, não é fraude, não nada, pode ser pago nos bancos normalmente, que é real. E vim falar também, Márcio, que o vencimento do IPTU é agora no dia 10/7, para quem quer pagar à vista, com 20% de desconto. E também para quem queira parcelar, a primeira parcela também vence no dia 10/7. Então, vão ser parceladas em 6 parcelas, de agora, de julho até dezembro, todo dia 10, para quem quiser fazer o pagamento parcelado. E também informar a população que, caso não receba o seu carnê, eu vou estar vindo novamente, pedindo espaço para vocês aqui, para até divulgar o Correios, terminou, finalizou, entregou todos os carnês. Quem não recebeu, procura a prefeitura para poder estar retirando o seu carnê. Então, a população pode ficar tranquila que assim que o Correio finalizar a entrega, eu volto novamente aqui pedindo espaço para vocês, para poder estar divulgando. E sobre os pagamentos, a gente pode ser pago nas agências do Sicoob, Caixa e Banco do Brasil, em seus correspondentes, ou em qualquer banco via Pix. O carnezinho já tem o QR Code ali também para você fazer o Pix. Então, qualquer banco que você tenha conta, só apontar ali para o QR Code que vai estar fazendo o pagamento. No mais, muito obrigado, Márcio, novamente pelo espaço aí e tenham todos um bom dia.
5: Vainei Alves Rodrigues, o secretário municipal de Fazenda e Desenvolvimento Econômico, trazendo então a informação. O pessoal está recebendo aí o carnê do IPTU 2026 e com esse período aí, né, para poder fazer o pagamento à vista com desconto e, se precisar parcelar, pagar a primeira parcela até o prazo indicado, conforme explicou o secretário Vane, da Fazenda e Desenvolvimento Econômico da Prefeitura de Itapajipe.
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5: Vou falar agora com o Anderson, lá da Badulac. O Anderson tem promoções lá da Badulac, de Copa do Mundo, de Arraiá, do Dia dos Namorados. Bom dia, Anderson.
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1: Pastor Daniel já está por aqui, já já vai apresentar o Boas Novas.
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3: 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Meio dia 5. 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
3: Hoje tem Minuto Gol Team.
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3: PC do Brasil e as últimas notícias do mundo do rodeio aqui no Jornal da Ita News, no Minuto Gol Team. Bom dia, PC.
8: Bom dia, Márcio. Bom dia, Cláudia Rezende. PC do Brasil no Minuto Gol Team na Ita News FM. Olha, aconteceu semana passada o evento da Expo Verde, que é em Campina Verde, Minas Gerais, onde o atleta Eric Nunes conquistou o título de campeão. Ele que é paranaense e monta pelo circuito Rancho Primavera, o CRP. Um grande evento que aconteceu em Campina Verde. Foi um sucesso, casa lotada todos os dias. Então foi Eric Nunes, o campeão. Vamos falar também do evento de Patos de Minas, Minas Gerais, onde Douglas Xavier, de Santa Cruz do Monte Castelo, foi o campeão, levou a CAP 0 km no evento da cidade de Patos de Minas. Lá é um dos maiores prêmios do Brasil, Patos de Minas, onde uma picape 0 km para Douglas Xavier, também competidor do Rancho Primavera. Rancho Primavera quase não faz dois eventos na mesma semana. Esse final de semana teve Campina Verde e Patos de Minas e foi um sucesso os dois eventos. Lá teve o time da equipe Roseta e também do CRP, que eles chamam de Dream Teams. É um evento é um projeto para grandes eventos. Colorado também trabalha esse formato, também Patos de Minas. Então o Douglas Xavier, ele foi o campeão de Patos de Minas. Muitos eventos aconteceram nesse final de semana. A CR, que é a equipe que vem em Itapagi vários anos, estava com 7 eventos. Vamos falar de Morrinhos, Minas Gerais. Humberto Júnior Souza, de Avaré, foi o campeão de Morrinhos. Barreto, São Paulo, realiza o Rodeio do Amor. Sempre no mês de junho tem o Rodeio do Amor, do Hospital do Amor. E lá teve várias modalidades, hein? Nos três tambores, a campeã foi a competidora Mirim, Cecília Vieira, na categoria Mirim. Na categoria profissional, Maria Eduarda Laurine Cardoso. Ela foi campeã dos três tambores. Lá o laço em dupla foi Caio e Luiz Henrique, que é o Team Hope. E lá no Burbeck foi Carlos Augusto Rosa e na cela americana Hendrick Baldissera. O evento que aconteceu em Barretos. Lá também teve a final da seleção brasileira do Cutiano, onde o campeão foi por 91 pontos na final, o atleta Ari Piovesan Júnior. Ele foi o campeão do campeonato da seleção brasileira do Cutiano. Aconteceu também o evento das montarias em Touros lá, onde Jefferson da Silva, da cidade de Guimarães, conhecido Foguinho, foi o vencedor do evento de Barretos, Hospital do Amor. No Paraná aconteceu São Jorge do Patrocínio. Rafael Pereira, da cidade de Lagoinha, foi o campeão de São Jorge do Patrocínio. Um grande evento em Chapadão do Sul, Murilo Monteiro, de Panorama, ele teve montando aqui em Itapajipe, não conseguiu entrar na final, mas na Chapadão do Sul ele foi o campeão, levou R$25 mil para casa. Ele foi Murilo Monteiro, campeão, ele que é de Panorama, Chapadão do Sul, um dos grandes eventos do Brasil. Melhor touro lá foi o touro Shibarai da CIA GM 5 estrelas e também melhor touro Davi Rezende. E Americana, São Paulo, um dos maiores rodeios do Brasil, é dois final de semana. No primeiro final de semana, Alisson de Souza de Tremembé foi o campeão, melhor touro foi o touro Distúrbio do Marcondes Maia. E lá esse final de semana agora tem o Arão Cowboy, que é um formato de mata-mata que todo ano é feito em Americana. Então fique ligado, vai ter na transmissão aí no Band Esportes, Americana, etapa da PBR. Valeu, Márcio Garcia, PC do Brasil no Minuto Gol Team, na Itanews FM. 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Vamos ver quem que é o cara ou a mulher ou o homem mais apaixonado de Itapajipe região.
3: Falou o PC do Brasil, falando aí também da promoção lá da Gold Team Store.
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3: A Prefeitura de Itapajipe publicou um comunicado sobre o concurso público informando que o IBGP, banca organizadora do concurso, já disponibilizou o gabarito preliminar das provas realizadas. Os candidatos poderão acessar. Os links estão no Facebook da Prefeitura de Itapajipe. Então, se você participou aí do concurso público, pode acessar lá os links, né? novo.igpbconcursos.com.br, para acessar esse link é lá pelo Facebook da Prefeitura de Itapajipe. Também nós teremos amanhã a eleição da sociedade civil em conselhos municipais para gestão 2026-2028. Esses conselhos são de assistência social e de direitos da pessoa idosa. Os interessados devem realizar inscrição até amanhã na Secretaria de Desenvolvimento Social, das 11 da manhã até as 5 horas da tarde. O fórum será realizado no dia 25, na Rua B, bairro Jerônimo Francisco da Costa. O credenciamento será até às 15h30, com abertura da Assembleia às 10 para as 4 do dia 25. Lembrando que somente poderão votar e ser votados os participantes devidamente habilitados na lista definitiva. A Secretaria de Comunicação enviou a informação solicitando que você participe. Sua voz fortalece os conselhos municipais e contribui para a construção de políticas públicas justas, solidárias e inclusivas para toda a população. Informações e acompanhamento das etapas do processo podem ser obtidos junto à Prefeitura e nos canais oficiais de comunicação, Facebook e Instagram. Estão abertas as inscrições para o Fórum Integrado de Eleição da Sociedade Civil, para o Conselho Municipal de Assistência Social e para o Conselho Municipal dos Direitos da Pessoa Idosa. As informações também da SECOM, da Secretaria de Comunicação da Prefeitura de Itapajipe. Mundo do esporte, agora vivendo a expectativa aí para a Copa do Mundo. E aí, onde você vai ver a Copa? Uma dica aqui, pessoal. A Globo está incentivando que as pessoas adquiram a antena digital, que substituiu a antiga parabólica. E aí você vai perceber, se você não tiver essa anteninha da digital, você vai perceber pelo delay, né? O que é o delay? É o tempo de demora, quando você joga um sinal na internet, né? Até que ele chega no receptor, demora ali 20 segundos, 30 segundos, às vezes até mais. E aí, se você, de repente, tá... Ah, eu não gosto da Globo, né? Não vou ver o jogo na Globo. E aí você tem um vizinho que tá vendo na Globo aí com a TV digital, que o delay é 3 segundos, né? Apenas o tempo do satélite. Pode acontecer do seu vizinho tá gritando gol e o time tá lá no meio do campo aí na sua TV. Se for a disputa por pênaltis, então, pastor, como diz o Galvão Bueno, haja coração! Porque aí, se depender do último, o último batedor cobrou o pênalti, aí quem tá lá no, na antena digital, né, que substituiu a parabólica, bateu, pá, gol, Brasil classificou. Aí o cara já vai pro carro, vai sair na carreata, e o outro tá lá no streaming, mas e aí, o que que tá acontecendo, né? Foguete não pode mais, hein, gente? Pessoal que sabe, aí tem uma lei municipal que proíbe soltar foguete com estampido. É aquele foguete, pei, pei, pei, que ele é proibido aqui no município de Itapajipe. É no município. Às vezes a pessoa acha que está no condomínio, no rancho, que lá pode também, não pode não. Então fica atento aí nos jogos da Copa, especialmente agora também nesse mês de junho, né? Que o pessoal tinha uma tradição de soltar foguete com estampido, São João, Santo Antônio, São Pedro, aqui no município de Itapajipe é proibido por lei, visando aí, né, o bem-estar dos pets, principalmente dos pets, mas também de crianças, idosos, pessoas que não estão tolerando aí aquele barulhão do estampido. Amanhã a gente volta às 11, a qualquer momento, edição extraordinária. Pastor Daniel vai apresentar o Boas Novas, depois tem o Berto Filho, depois tem o Formigão. Esses dias a gente continua aí um pouco afônico, né, devido tratamentos aí de broncopneumonia, de refluxo laringo-faríngeo, que atinge aí as cordas vocais, mas estamos aqui firme, fazendo o máximo aqui para levar a informação para você. Grande abraço, amigo ouvinte! Até amanhã, se Deus quiser!
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20: Muito boa tarde, querido ouvinte. Estamos chegando com o programa Boas Novas da Primeira Igreja Presbiteriana de Itapajipe, nesta tarde de terça-feira, uma tarde abençoada aqui no centro de Itapajipe, e que Deus possa abençoar você onde estiver, aqui na cidade, na zona rural, pela internet, que a mão de Deus esteja estendida sobre a sua vida. E a nossa alegria, a nossa gratidão a Deus por chegar até você com a mensagem do nosso Deus. Afinal, a nossa vida precisa ter sentido, valor, dignidade, e a presença de Deus faz isto conosco a cada dia. E vamos louvar ao nosso Deus, exaltar o nome do Senhor Jesus. E a primeira canção do programa de hoje, Doce Nome, com Vencedores por Cristo.

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4: Já são 12 horas 33 minutos, o programa Boas Novas. Quem está na audiência, nossa irmã Rosa, o nosso irmão Israel, ouvindo o programa e quer ouvir Toda Vida Me Alegrarei, e com Samuel Messias, e vai para todos os ouvintes que estão ouvindo o programa Boas Novas e desejando a todos os ouvintes uma ótima terça-feira.

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1: Quero convidar você, meu querido ouvinte, à leitura da Palavra de Deus. 1 Pedro, capítulo 1, versículo de número 3, diz: Louvado seja o Deus e Pai de nosso Senhor Jesus Cristo, que segundo a sua muita e grande misericórdia nos regenerou para uma viva esperança pela ressurreição de Cristo Jesus dentre os mortos, para uma herança incorruptível, incontaminada e que não se pode murchar, guardada nos céus para vós outros, que pela fé estáis guardados com o poder de Deus para a salvação, que está pronta para ser revelada no último tempo. Meu querido ouvinte, quero convidar você nesta tarde a pensar sobre o desafio da perseverança. A vida cristã, ela enfrenta inclinações, desejos, intenções de desistir, de desanimar, de abandonar. A fé não é uma linha reta, mas uma jornada de altos e baixos. Tem os seus contornos, tem seus desníveis, tem as suas lutas e as suas batalhas. E para isto há necessidade de perseverar. Mas eu queria conversar com você que não basta querer perseverar. É preciso saber como perseverar. E a palavra de Deus, nesta tarde, fala que nós temos um alvo para nós perseverar. O texto que nós lemos fala de uma herança eterna, que é o destino final de todo cristão. Ela está guardada nos céus, é imarcessível à incorrupção do mundo, a importância da visão do futuro. Sem clareza de onde chegar, os obstáculos tornam-nos motivos certos para desistir. A perseverança exige compromisso, um alvo final, que não é apenas com o conforto do momento, mas é o compromisso do destino que sustenta a fé diante dos obstáculos presentes. Eu e você precisamos, meu querido ouvinte, que perseverar. Nós precisamos ter a visão que ultrapassa os limites da nossa compreensão, que é firmada somente na pessoa do nosso Deus. Nós precisamos pensar na vida, pensar no caminho do Senhor. Provérbios capítulo 30, o versículo 18 e 19 diz: Há três coisas que são maravilhosas demais para mim, e quatro que não conheço: o caminho da águia no ar, o caminho da serpente na rocha, o caminho do navio no meio do mar, e o caminho do homem com a sua mulher. O caminho da águia no céu representa o voo alto, visão de fé, que ultrapassa os limites das nuvens, das tempestades, que ela voa acima das nuvens, já onde tem o sol claro, céu azul, onde não tem nenhuma neblina, não tem nenhum um lugar ofuscado. O caminho da serpente na rocha enfatiza a necessidade de relacionamentos, que não deixa rastro de destruição por onde passa. Ela passa tranquilamente, suavemente, e ela não se machuca e ela passa sem se perceber. O caminho do navio alto mar: enquanto o navio não chega ao porto, ele pode parar de navegar. A perseverança é a jornada continua até o destino final. Meu querido ouvinte, olhar além das crises imediatas, manter o foco no compromisso a longo prazo. Na vida aqui neste mundo, no casamento, envelhecer juntos, como casal, criar filhos, e como servos de Deus honrar a Deus, evitar o desânimo prematuro, enfrentar a cada estação da vida, encontrar o objetivo dia a dia. No último domingo em nossa igreja, nós estávamos conversando no culto à noite. Quantos ficam olhando para trás? Quantos ficam olhando que o passado foi melhor? Olha para o presente não como uma oportunidade, não olha para o presente como um desafio, mas olha para o presente com desânimo, olha para o presente com frustração, desejando voltar para trás, viver o passado. Não é tempo de olhar para trás, é tempo de olhar para o presente e marchar para o futuro. Eu e você temos um foco. O foco é olhar para a glória de Deus. O nosso foco é louvar e glorificar o Senhor. E o que está guardado para mim e para você na glória eterna, a herança incorruptível. Lá não há dor, lá não há luto, não há sofrimento, não há angústia. Lá é a presença completa de Deus. Nós precisamos ter foco no propósito. O sofrimento como instrumento de prova. O texto que nós lemos fala: nisto vos exultais, ainda que agora, por pouco seja necessário que sejais contristados por várias tentações, para que a prova da vossa fé, muito mais preciosa do que o ouro que perece, embora provado pelo fogo, seja achada em louvor e honra e glória na revelação de Cristo Jesus. Sofrimentos, provações, não são obstáculos. São instrumentos para provar e refinar a nossa fé. A fé, pelo texto bíblico, fala que ela é provada pelo fogo. O ouro perece, mas a fé provada pelo fogo, ela é muito mais preciosa do que o ouro. A provação, as lutas, servem para o crescimento e amadurecimento espiritual. É nas lutas, é nas dificuldades que nós firmamos mais a nossa comunhão com Deus, nós apegamos mais o amor e a graça de Deus, nós buscamos mais a presença de Deus, oramos mais, lemos mais a Bíblia, procuramos mais a igreja do Senhor. É muito comum nós vermos as pessoas com uma vida boa, elas distanciarem de Deus. É muito comum nós vermos as pessoas se apegando à presença de Deus. Mas agora há outro fato também, que aqueles que têm o coração duro para com Deus, quando vêm as lutas e as dificuldades, deles apegarem com Deus, eles afastam mais de Deus. Porque é a prova evidente que nunca teve amor por Deus, nunca creu no poder gracioso do Senhor, nunca acreditou que Deus poderia ajudá-lo na caminhada cristã. A alegria, ela nasce em todas as situações. Uma alegria que nasce no meio das tristezas, nas lutas, é uma alegria que está firmada no Senhor. Eu, nas lutas e nas dificuldades, eu me alegrarei todavia no Senhor, porque Ele está comigo. Ele é motivo de eu continuar vivendo, é um motivo de eu continuar sorrindo em meio às lutas e às dificuldades. É a marca da presença de Deus. Eu tenho um exemplo a te dar de como é alegrar no meio das lutas e das dificuldades. Você já conversou com alguém que o coração é somente amargura, rancor, ódio, decepção? É uma pessoa que não tem alegria de Deus. Aquela pessoa que chora continuamente. É aquela pessoa que reclama continuamente. É aquela pessoa que murmura continuamente. Mas quem tem alegria em Deus? É aquela pessoa que nos piores momentos, é aquela pessoa que chora, que lamenta profundamente, mas daqui a pouco ela é uma pessoa que já parou de chorar, é uma pessoa que já está sorrindo, é uma pessoa que em meio às lutas ainda tem um sorriso. Não é aquela pessoa que só tem o coração ruim. A alegria em meio às lutas, meu querido ouvinte, é aquela pessoa que enxerga a realidade. Não é aquela pessoa que fala assim, não importa com a minha vida. Não, é aquela pessoa que importa sim. Aquela pessoa que vê a realidade de sofrimento e lamenta profundamente. É aquela pessoa que vê a maldade e não tolera a maldade. É aquela pessoa que no luto ela chora, mas ela sorri, porque é prova que Deus está com ela. É a prova que sorri, daqui um pouco ela olha para a vida, lamenta, mas volta a sorrir novamente. A vida vai de altos e baixos, é porque nos momentos baixos lamentam a vida, nos momentos altos alegra na vida. É a presença de Deus. É um dia sorrindo, outro dia chorando, e nós vamos vencendo. Há pessoas que vivem somente na amargura. Nós temos, meu querido ouvinte, um propósito. O nosso propósito é sempre caminhar com Deus. Lutas e dificuldades não vai nos afastar de Deus. Lutas e dificuldades não vai nós perdermos o foco de amar a Deus a cada dia. Se Deus é por nós, quem será contra nós? Nem a morte, nem a altura, nem largura, nem profundidade, nada poderá nos separar do amor de Cristo Jesus. A nossa perseverança tem um propósito definido e eterno: andar com Deus todos os dias. As lutas não traz dureza ao nosso coração. As lutas e as dificuldades nos aproxima de Deus e busca a Deus a cada dia. Mas, meu querido ouvinte, nós temos um exemplo. Pedro fala a respeito do qual inquiriram e indagaram os profetas que profetizaram acerca da graça que vos era destinada. Os profetas do Antigo Testamento, eles pregavam a palavra de Deus àquelas gerações. O foco era enfrentar os desafios para encontrar o alvo desejado ao ouvir a palavra de Deus. Eles escolheram as referências com sabedoria, pessoas decididas a perseverar e buscar ativamente histórias de sucesso e de superação. E os profetas do Antigo Testamento sempre trouxeram uma mensagem para o povo, uma mensagem daqueles que viveram com Deus e deram certo. Nós precisamos não dar ouvidos à voz do desânimo, da derrota, do caminho da queda. A necessidade de alimentar da palavra. A fé vem pelo ouvir e o ouvir da palavra de Deus. A mensagem do Evangelho precisa ser constante na vida do cristão.

0: Herança não é um evento isolado, mas é um hábito. Manter cercado de gente de Deus. Aprender com a trajetória de personagens bíblicos, homens que padeceram, homens que sofreram, homens que lutaram, mas que venceram em nome de Jesus. Meu querido ouvinte, eu e você precisa ter o foco da obediência. Portanto, cingindo os lombos do vosso entendimento, sede sóbrios, esperai inteiramente na graça que vos ofereceu na revelação de Cristo Jesus, como filhos da obediência, não vos conformando com as consciências que antes tinham na vossa ignorância. Eu e você somos chamados à santidade, como filhos de Deus. Santidade é o caminho mais fácil de perseverar. O pecado é desanimador. A vida santa sem pecado é a vida feliz, é a vida altruísta, é uma vida que ergue a cabeça e faz caminhar altaneiramente, não confiando na própria força, mas confiando que Deus há de abençoar a cada dia, a cada momento de ser vencedor. Meu querido ouvinte, sem foco no alvo que é Cristo, os obstáculos tornam razões de parar. Sem foco no propósito, o sofrimento se torna castigo em vez de refinar a nossa fé. Sem foco de exemplo, a solidão da jornada nos consome. Sem foco na obediência, a santidade torna-se impossível e o pecado nos drena. A herança incorruptível está guardada nos céus. A fé está protegida no poder de Deus. A salvação está pronta para ser revelada no último tempo. Amar sem ver, crer sem ver agora, alegrar-se com o desfrutar glorioso de Deus. Os profetas indagaram e ministraram, pensando em nós. A fé vem pelo ouvir a palavra de Deus. Eu e você, meu querido ouvinte, vamos escolher entre desistir ou perseverar. Escolher entre o conforto do momento ou a herança eterna. Escolher entre as vozes da derrota ou os exemplos de fé. A escolha entre o pecado drena e a obediência que protege. A receita da fé está dada. Nós temos um alvo definido, um propósito claro, exemplos à disposição, obediência ao caminho, perseverar é até o fim, alcançar salvação e vida eterna é o perseverar de todo ser humano aqui na terra e para todo sempre. Porque este é o nosso alvo, porque esta é a nossa missão, para a honra e glória do nome do Senhor Jesus. Porque nele estamos e nele movemos a cada dia, a cada instante, o nosso coração se alegra no Senhor Jesus. Nessa certeza que Ele está conosco a cada instante, nessa certeza que Ele vai nos conduzindo a cada dia, a cada momento, a cada passo que damos. Que Deus há de fortalecer a sua vida para a honra e glória do nome do Senhor Jesus.
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0: Muito bem, quem está na audiência é a nossa irmã Juscelena e quer ouvir a próxima canção, Onde Jesus Mora, e oferece para todos os ouvintes do programa Boas Novas.

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4: Ó Deus, pedimos ao Senhor que trabalhe no coração do nosso ouvinte para que ele possa perseverar no teu caminho. Que as lutas e as dificuldades não façam desistir de amar ao Senhor, de obedecer a Tua palavra, de viver em comunhão contigo. Mas que em todos os momentos o seu coração possa estar ligado ao Senhor, amar ao Senhor acima de todas as coisas e ter a certeza que ao final desta caminhada, que é uma caminhada árdua, difícil, de grandes desafios aqui neste mundo, possa encontrar com o Senhor na glória eterna. Ó Deus, que nós venhamos a viver sempre em comunhão contigo, que o findar da nossa caminhada terrena nós encontramos com o Senhor na glória, que nós não venhamos a ser desqualificados nesta caminhada cristã aqui, de abandonar os teus caminhos, de viver relaxadamente uma vida de pecado, mas que venhamos a consagrar a nossa vida ao Senhor por meio da leitura da tua palavra, por meio de oração. É que eu oro em nome de Jesus. Amém. Amém. Meu querido ouvinte, queremos convidar você para as nossas programações locais na próxima quinta-feira, às 19h30, estudo bíblico. No próximo domingo, 9h, Escola Bíblica Dominical, e às 19h, culto em adoração ao nosso Deus. E queremos convidar você para o encontro de casais da nossa igreja, 27 de junho, às 19h30, em nossa igreja. 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Entre em contato conosco e faça sua inscrição. Será uma alegria receber em nossa igreja. E vamos ficar com a última canção, oração. E queremos oferecer a você que está na nossa audiência, em especial os nossos queridos que estão na internet. Queremos agradecer a audiência dos nossos irmãos, né, queridos ouvintes, escutando o rádio de lá no Mato Grosso. E está ouvindo o seu Sebastião, a sua neta Sawane e a sua esposa Maria Verônica. Deus abençoe seu Sebastião, a sua neta e a sua esposa. Deus esteja abençoando poderosamente aí em Mato Grosso. E também está na audiência os nossos irmãos José Alves, a Graciela, o Jean Gabriel, a Elza Alves, o Zé. Deus abençoe a todos que nos ouvem pela internet. A nossa gratidão a Deus por sua vida. E vai para você a última canção do programa de hoje, oração. Fique na graça do Senhor e voltaremos amanhã, quarta-feira, com o programa Boas Novas, às 12 horas.

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2: 1:22.

0: João Neto, Frederico e Hugo Guilherme.
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2: 1:31.

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1: 1:33.

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2: É isso aí, estamos chegando, turma! Boa tarde!
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2: É isso aí, estamos chegando a partir de agora, Frequência Máxima. Sejam todos muito bem-vindos nesta tarde gostosa, nesta tarde maravilhosa de terça-feira. É sempre muito bom ter a sua companhia. E aí, tudo bem com vocês? Tudo certo? Tudo na santa paz de Deus? Que bom, hein? A partir de agora tem eu, Humberto Filho, no comando da programação, a mais ouvida em disparado, hein? Aqui pela Ita News 90,3, a partir de agora tem as emoções, a alegria e o alto astral do Frequência Máxima. Grande abraço para todos vocês e obrigado sempre pelo carinho por aqui. É assim, pouca conversa e muita música, muito sucesso para vocês nessa programação que tá só começando. E a partir de agora, já começo mandando aquele abraço. Aquele abraço pro Maurício, Zé Márcio, Tim, Neto, Marquinhos, Gil e o Roberto. Pessoal lá da Construserv, alô, Oswaldo e Olavo da Renova Cores. Meu amigo Paulo Vitor, todo o pessoal da Cobre, o Paulinho da Rua Jerônimo, Donizete. Edilene, Cleonice, Aline, Flaviane, Carlinete, Tadico. Todo o pessoal dos setores e departamentos da Prefeitura Municipal, alô Cosme. Pro Gordo, Sambanga, Miguelinho, Andinho, Macaco, Edvar, Janderson. Michael também na sintonia, todo o pessoal da Atlanta Seguros. A vocês do Grand River, pessoal na usina de reciclagem, o Clebinho também, o Iago, o James e o Cassius Clay. Cavadeira, toda a sua turma. Alô André Mecânico, o Dinho, o Heitor, Gigabyte, João Tiririca e a Carol, a todos aquele abraço. Tudo no jeito, depois dos abraços, agora é hora do pontapé inicial aqui na programação do Frequência Máxima e a gente começa com grande sucesso pra você.

0: tudo pago.
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0: só, fechando o nosso primeiro bloco do Frequência Máxima nesta tarde gostosa, abençoadíssima de terça-feira. Roupa Nova, show de rock and roll. Tivemos ainda Wesley Safadão, Passatempo, Marcos e Belucci, Eu Era, Panda, Porcelanato, os melhores sucessos. Você, meu amigo, minha amiga, confere aqui na programação do Frequência Máxima, todas as tardes de segunda a sexta-feira, da 1h40 às 4, tá bom? Então se liga aí, porque nós vamos chamar aqui nosso primeiro intervalo comercial. E daqui a pouquinho eu tô de volta.
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0: Brasil! E é isso! por aqui pela Ita News, você curtindo, acompanhando a programação do Frequência Máxima nessa tarde de terça-feira que tá só começando, hein? Tem muita coisa boa pela frente. Eu espero que você, meu amigo, minha amiga, esteja bem, esteja curtindo cada sucesso que a gente toca aqui pra vocês, tá bom? Bem, vamos lá, vamos embora, sem muito blá blá blá, sem muito melzinho na chupeta, agora é hora de mandar aquele abraço. Aquele abraço pra Dona Odete, Marco Aurélio, Todinho, Wesley, Edstone Júnior, Bagão, Elindo Gesso, André da Chácara Lajeado, pro Fabinho da Churrasqueira, Tonho Américo, Endo da Deguste, pessoal da manutenção da Entre Minas, alô, Dona Orgelice, Mamão e o Martins, pra todos da Escola Gil Brasileiro, a vocês do Atlanta Seguros, pessoal da Prefeitura Municipal, a vocês da Clínica Medida Certa, Reginaldo, Misac, o Elias Andretta, os profissionais da construção civil, donas de casa, diaristas, Lelê Pedreiro e o Valtinho. Aquele abraço pro Dino, Tuca, todo o pessoal do Douradinho, Dona Elídia. Meu amigo Bonvino, a todos vocês, aquele abraço. Bora, bora dar sequência na programação do Frequência? Então vem comigo, aumenta o som e vamos curtir agora o grande sucesso.
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0: 2:14, boa tarde.
1: Pra você que se apaixonou recentemente por alguém, você vai entender o que eu tô falando.

0: Jackson's 5 na programação do Frequência Máxima Band. As músicas do passado e são sucesso até hoje, você confere aqui no Frequência. Tivemos ainda Ferrugem, Tá Na Cara, Henrique e Juliano, Se Eu Fosse Você. Hugo e Guilherme foi a primeira do nosso bloco, Imagina. 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Daqui a pouquinho eu tô de volta com Frequência
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0: Olha só, já estamos de volta com a nossa programação, programação do Frequência Máxima todas as tardes no seu rádio aqui pela Ita News FM 90,3 da 1h40 às 4 com muita música. Olha, aqui eu vou falar pra você, viu? Toca de tudo. Tem muita gente aí que adora os flashbacks que rolam aqui na programação, né? Eu sei que tem. Bora lá, turma, porque agora é hora de agradecer o carinho, é hora de agradecer a sua sintonia. Agora é hora de mandar aquele abraço. Aquele abraço pro meu amigo parceiro Eduardo da Pinturas Camaleão, pessoal da Boncar. A vocês do Posto VIP também, meu amigo Fernando Pedreiro. Rogério Condor, Felipe, pessoal da Energia. Alô, meus amigos da Autoelétrica Mendonça. Aquele abraço. Alô, Sidney. Aquele abraço. Janete lá da Triângulo Vistorias, pessoal da Bicicletaria Roda Livre. Felipão e o Fernando lá da Marmoraria também. Alô, seu manezão das perneiras. Aquele abraço. Para o Fábio Carpinteiro, meu amigo Edson São Paulino. Também para o Valdivino e Gilmar, Thiago Mecânico. Seu Oscar, lá da Fazenda Três Barras, pessoal da Implemagre. E também para a Marisa, lá do Barto em Casa. Um grande abraço, uma ótima tarde para vocês. Agora é hora de abrir mais um bloco, porque você sabe que no Frequência a música não para. Então, meu amigo, minha amiga, aumente o som, põe no 12 e vem comigo.
12: Olha só, valeu.

0: Obrigado, Jean.
1: Gostei de ver o povo cantando, né?
0: A gente tem que ter cuidado com as promessas que a gente faz. 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

0: matar. A saudade é bom demais, ainda mais quando a gente ouve músicas que marcaram época. The Outfield, Your Love. Tivemos também Bom Gosto e o Pericles, que parceria bacana, hein? É samba de qualidade, balanço por você. Léo Magalhães também passou por aqui, alô! Henrique Juliano foi a primeira, vai que bebereis. Frequência máxima fazendo a festa no seu rádio. Olha, vamos fazer o seguinte, vamos dar uma pausa rápida aqui para o nosso intervalo comercial, mas daqui a pouquinho tô aqui de volta com muito mais sucesso para você.
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0: Simbora, bora, frequência máxima fazendo a festa no seu rádio, já de volta para iniciarmos aqui mais um bloco recheado de sucesso, recheado de música boa para você, para animar, para embalar aí a sua tarde de terça-feira, que tá muito boa na sua companhia, sabia? Bora lá então, turma, porque agora é hora de sequência, agora é hora de música, mas antes, tenho que mandar aquele abraço. Aquele abraço pra dona Aparecida Lisboa, dona Adélia. Meu amigo Gessner, as meninas do Smart. Alô, Ana, Estela, Verônica. Um alôzão também pra Maria Eunice. Luizinho Boca, alô Maria Tomásia. Patrícia, Roberta, Josael, eletricista, seu Álvaro lá do Bedeguinho. Alô, Dinho, meu amigo Macaia, pras minhas amigas garis também. Dona Maria do Bolinha, Dona Neide Araújo, alô, Geusa, Kátia. Leozinha, seu João Vasconcelos lá da Rua 24, Nenenzinho Chapa, pessoal da loja Badulac, o José Henrique e a Simone, meu amigo Chatobinha e todo o pessoal da Automecânica JF, aquele abraço! Abraços e mais abraços mandados. Agora é hora de música. Aqui no Frequência Máxima, o sucesso não para. E a gente segue com mais um grande sucesso, abrindo mais um bloco pra você.
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1: Chegou o Gasparzinho!

0: não se recorda desse grande sucesso? A verdadeira relíquia do passado, diretamente do túnel do tempo para esta tarde de terça-feira. Nenhum de nós, astronauta de mármore. Gasparzinho, Cavalinho, Zé Neto e Cristiano, câmera da frente. Ana Castela, também conhecida como a Boiadeira, minha herança. Bora fazer o seguinte, pausa rápida, é jogo rápido, eu não demoro, tá bom? Daqui a pouquinho eu tô aqui de volta com muito mais músicas nessa tarde de terça-feira.
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7: É isso aí, estamos aqui tocando muita música pra vocês. É o Frequência Máxima no ar pela Ita News. Levando muita alegria e alto astral para você que está com o seu radinho ligado, para você curtindo, seja na sua casa, seja no seu trabalho, seja aí no seu veículo, nos dando aquela carona. Muito obrigado sempre pelo seu carinho, pela sua audiência. Muito, muito, muito obrigado. Vocês, para vocês, eu tiro meu chapéu. Bora, turma, porque aqui o sucesso não para. Até as 4 tem muita música boa pra rolar pra vocês. Mas antes de sucessos, eu preciso agradecer profundamente pelo seu carinho e pela sua audiência. Agora é hora de mandar aquele abraço. Aquele abraço pra Claudete, o Laudimiro, o pessoal do restaurante Cantinho da Família. Alô, Fabinho, Luzia, Dona Maria, Luquinha, Bolão Japonês, Marcinho, Zé Carlos, Valdinei, Arthur, pessoal também da Construtora de Pedreiro, meu amigo Anderson da padaria, alô, João Filho, pro Vanor, pra Rosa da Lanchonete Roseiras, alô, Curimba, Ariton também tá com ele. Alô, Leandro e o Igor lá das Duas Pontes. Marcelinho, Jubinha, Leandro, Lagoa, Dona Alita. Também pro meu amigo Rodrigo Mariano. Alô, Maria Cleilma. Pessoal da coleta de lixo também. Alô, Jacó, Pintor, Vampeta. Todos recebendo aquele abraço. Cola na minha, vem comigo porque agora é hora de dar sequência na programação depois dos abraços mandados e claro, você recebendo aí do outro lado, é hora de curtirmos música, sucesso e aqui tem muito, hein? Vamos lá!

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0: tem jeito não.
1: Obrigado, lindona, obrigado, Deus abençoe.
0: Muito obrigada.
1: Que alegria ter você aqui nesse projeto lindo.
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2: 3:13.

0: é das boas, hein? Pode carimbar, porque essa é top demais. Lulu Santos, Toda Forma de Amor. Antes, tivemos aí o Piseiro, do Vitor Fernandes, Acaso. Tairone, com a nossa eterna e saudosa Rainha da Sofrência, Marília Mendonça. Cê tá preparada? Gustavo Lima, o embaixador perrengue. Bora fazer o seguinte, turma, rapidinho pra pausa rápida pros nossos comerciais. Mas eu não demoro, é VaptVupt, daqui a pouquinho tem mais Frequência Máxima aqui pela Ita News.
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0: Beleza, já de volta com Frequência Máxima nesta tarde gostosa, maravilhosa e abençoada de terça-feira. Tá tudo bem com vocês por aí, né? Por enquanto, tá tudo certo, tudo, nada consta. Beleza, isso é bom demais, hein? Que continue assim, tá bom? Bora lá, meus amigos, minhas queridas, agora é hora de agradecer, agora é hora de mandar aquele abraço, diz aí, Tim Maia, aquele abraço. Alô, Ademar Sapateiro, aquele abraço, Dona Maria e seu Nivaldo. Alô, Marquito, abraço, Valtinho Pimenta, todo o pessoal do supermercado, alô, Brasil. Gessé, Rastreado, Tubarão, Neguinho, Juliano Zói. Aquele abraço, Dona Rosimar. Alô, Thalisson Carpinteiro. pessoal do Laticínio Entre Minas. Alô, Wesley, Paulo Tapeceiro, também na sintonia com a gente. Alô, Fubá, o Cássio do Espetinho, Macaquinho, Adriano, AD Júnior, Dilson. Alô, Jefinho e o Lucimar, pessoal das caçambas, João Paulo Codorna também na sintonia, Fabiano da Panificadora Tempão, Nenzinho, flamenguista. Alô, João, aquele abraço. Simbora, bora, turma. Comigo aqui, assim é jogo rápido, hein? Sem muito blá blá blá, sem muito lero lero, a gente segue com frequência máxima, fazendo a festa no seu rádio.

0: nosso giro musical de recordações, trazendo pra vocês romantismo, o clima de amor está no ar, tá sim. Mariah Carey, Without You. Como é que tá o seu coraçãozinho, hein? Tá em dias? Ai, tá amando ou tá sofrendo? Vou te falar, viu? Dureza! Xande Avião e Zé Vaqueiro, Superação Digital, Douglas e Vinícius, Te Amei a Mais. Alô, porteiro! Ei, Marília Mendonça, te falar, hein? Olha, daqui a pouco eu tô de volta com a nossa última sequência de hoje.
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2: E olha aí, já de volta, chegando com o nosso último bloco desta tarde de terça-feira. É, dizem por aí que tudo que é bom dura pouco, né? Então é isso, a hora tá passando, voando, mas ainda dá tempo. É a nossa última sequência, você curte a partir de agora. Mas antes, tem aquele abraço, aquele abraço. Aquele abraço para todo o pessoal da rede de lojas Marquinhos Supermercados. Grande abraço, meu amigo Burico da bicicletaria, Josué lá da marcenaria, borracharia do Baguinho também na sintonia. Vocês da Nani Center, grande abraço. Meu amigo Edmar do Foto, Pé de Anjo, Jasner e o Guilherme. Lá na Fazenda da Lora, hein? Professor Sidelson, Fausto, Gabriel. Alôzão aqui também pra dona Marli, Laênio, Cadu. Alô, dona Diva, aquele abraço. AD Júnior, Cigano, Pereirinha, Minjinha e também o Brancão, grande abraço. Alô, Cleitinho Pintor. Pessoal do posto da 16 e minha amiga Marisa lá do Barto em Casa, também o Paulinho, Glaucimar, grande abraço pra vocês e obrigado pelo carinho. E agora é o seguinte, último bloco do Frequência Máxima e nós vamos aqui começando muito bem com essa daqui, ó. Aumenta o som aí, eu toco a música aqui.

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1: Muito obrigado, São Paulo!
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3: Mas esse é o Léo da 17, sucesso.

Mano, Rivio Mandela, sei qual é a tua intenção. Faz carinha de safada batendo o popo no chão. Ô, Juliana, o que tu quer de mim? 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

0: de bola! Chegando ao final de mais uma edição do Frequência Máxima. Fechando em grande estilo, hein? How do you do? MC Niaki ou Juliana Dona? É o sucesso aí da parceria do Luan Santana com Léo Foguete, Marília Mendonça e Maiara Maraíza, elas que formavam as patroas. Quero você do jeito que quiser. Isso sim é amor, hein? Gente amiga, muito obrigado pelo seu carinho, pela sua deliciosa audiência, onde quer que você esteja, muito obrigado sempre. Tô indo nessa, mas na sequência tem Formigão chegando com Pedra 90, segunda edição. A gente volta a se falar amanhã, combinado? Eu aqui, você aí do outro lado do radinho, a partir da 1h40, valeu! Beijo no fundo do seu coração, aquele abraço e até amanhã!
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10: Ita News 4 e 6.
11: Muito bem, muito bem. Boa tarde, tarde boa. Chegando com muita alegria nessa tarde maravilhosa de terça-feira. Juntinho com você. Oh, boa tarde, papai. Boa tarde, mamãe. Titio, titia, vovó, vovô. Boa tarde, criançada. Boa tarde, família. Boa tarde, você do agro. Boa tarde, você aí do comércio local. Aquela boa tarde para você que está no carro, no trabalho ou descansando.
10: aquele abraço. Vamos lá então, começando essa tarde maravilhosa de terça-feira. Vamos conversar com ela, Mari Fernandes. Dizem que sou louca. Edson Hudson, dois comprometidos. Rafa Almeida, né? Rafa Almeida é só. Israel e Rodolfo, greve de beijo. Ana Castela, minha herança. É sucesso um atrás do outro para você que tá aí do outro lado curtindo a nossa programação. Sejam todos bem-vindos!

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1: 4:11.
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0: Palmeira, rapaz.
1: Valeu, Gu!
0: Obrigado!
2: Valeu. 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
3: 4 e 14.
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0: Muito bem, muito bem. Vamos aí para aquele rápido intervalo, aquele intervalo maroto, aquele intervalo vapt-vupt. É, cara, manda um grande abraço a todo o pessoal lá da ConstruServe. Sempre ligadinho, a dona Elídia. Ô, dona Elídia, aquele abração para a senhora, toda a família. Pessoal da Trator Forte, né? Grande abraço. Pessoal da Coleta, né? Pessoal da Coleta aí. Grande abraço aí a todos vocês. Alô, pessoal do Bar e Borracharia, do nosso amigo Vaguinho, tá sempre ligadinho. Dona Eugenia, seu Alibane, né? Também tá ligado. O Lavador do Celim também. Pessoal tá sempre ligadinho conosco aí. Grande abraço aí pra vocês, tá bom? Ah, deixa eu ver aqui, eu quero mandar um grande abraço também à dona Cida Ferreira, Marcos Rafael, a Samanta, pessoal aí do bairro Maria Aparecida, sempre ligado conosco. Aquele abraço, já eu volto.
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0: Ita News 427.
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0: Ó, nós aqui, chegando com mais um bloco recheado de muita música boa pra você, né? 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Traz o bloco com ele, Divino Mar. Minha estrela vai brilhar. Guilherme Silva, Gabriela Tititi, Felipe Rodrigo. Gosta de rua? Então fica na rua, né? Caio e Otávio, Mulher de Chapéu. Ô, modão! Vamos lá então, pra vocês, Divino Mar. Minha estrela vai brilhar. Sucesso!

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1: 4 horas e 32 minutos.

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1: 4 horas e 36 minutos.

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1: 4:39.

0: Olha o intervalo, aquele intervalo maroto, aquele intervalo vapt-vupt. Quero mandar um grande abraço a todo o pessoal lá na Empremagre, Empreendimentos Agrícola, Empremagre Center Car. Alô, minha amiga Zezeca, tudo belê por aí, Zezeca? Aquele abraço, alô, Edivar Pedreiro. Pessoal da fazenda da dona Maridete também tá ligadinhos aí conosco, né? Alô, Isadora, sou o Vanto Wildes lá no Bar Azul também, né? Miguelinha, Nilvânia, todo o pessoal aí tá sempre ligado conosco. Pessoal também lá do Sacolão da Fartura, Rede Smart ligado. Aquele abraço aí pra vocês, né? Ô, dona Zenita, aquele abraço. E vamos lá. Cada mais modão, né? Cada vez mais modão, um atrás do outro. Aí pra você que tá do outro lado curtindo aí a nossa programação, não saia da sintonia. Já eu volto.
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0: 4:49. É só modão, programa Pedra 90. Como se dizia meu grande amigo Salione, Pedra 90, só escuta quem aguenta. Ô, meu Deus do céu. Vamos lá então. É modão atrás do outro. 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Traz Gustavo Lima, assunto que dói. Zé Neto e Cristiano, câmera da frente. Counter Beat, tô na moda. Renan e Raí, qualquer jeito. Olha só, essa é pra você do outro lado curtindo a nossa programação. Canta, Gustavo.
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1: 7 para 5, Ita News.
2: Essa é pesada, hein?

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1: Um minutinho para 5 horas.

0: Olha o intervalo, chegando aquele intervalo maroto, aquele intervalo VaptVupt. Vamos aí, mandando aquele abraço especial pra você do outro lado, curtindo a nossa programação. Alô, Juninho, pessoal da Autoelétrica Mendonça e Juninho Baterias, que tá lá ligadinho. Também quero mandar um grande abraço aí a todo o pessoal lá do bairro Olinda, bairro Holanda, Trivelato, Jardim Menês. É, o pessoal que tá sempre ligadinho aí, né? Na nossa programação aí, aquele abraço aí a todos vocês. Alô, Igor Braz, o Leandro, o Rafaiá, grande abraço a todos vocês, ligadinho!
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0: Muito bem, chegando com mais um bloco recheado de muita música boa pra você nessa tarde maravilhosa de terça-feira. 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
1: 5 e 11.

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1: 5 e 14.

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1: 5:17.

0: Olha nós aqui, chegando para mais um intervalo. Grande abraço, meu amigo Maurício. Ô, Maurício, Vimael lá do Empório Leonel também, o pessoal aí ligadinho. Alô, Cotete. Alô, João Crispa. É, o pessoal está sempre ligado conosco. O Paulo Tapeceiro, a Gisele Beletato. Só o Cid lá no brejo de trás, lá na Macaúba, né? Grande abraço. Alô, Fubá. Aquele abração ao Fubá, ao Valerinho. Né, o pessoal está sempre ligado conosco aí. Alô, Marquinho! É o Marquinho lá na cidade de Brasília, ligadinho conosco! Um grande abraço aí a todos vocês, certinho? É, a dona Silvana, só o seu Domingos, a dona Orlinda, né? O pessoal aí, o Soneca, a dona Maria Paula, pessoal do Douradinho aí, um grande abraço para vocês. A dona Maria da Mata, o Gessner, lá na região do Córrego da Égua, também tá ligadinho conosco. Um grande abraço. Alô, Genildo Zuino. Aquele abraço pra vocês.
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0: Já vamos chegando. 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Traz para vocês Nova Aguiar, dia de formatura, Rick Renner, tira roupa, Leandro e Leonardo, mexe, Léo e Júnior, ó, lá em casa, é sucesso, uma atrás da outra.

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1: 5 horas e 31 minutos.

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1: Ita News 5:34.

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1: 5 horas e 38 minutos, aqui na Ita News.

0: Olha o intervalo, vamos aí para um rápido intervalo, já eu volto. Pessoal da ADL Panificadora, pessoal lá do Joel do Rei da Pesca, sou Abel da Pimenta, ô, sou Abel, aquele abração. Aí o Abel, toda a família, sempre ligadinho. A dona Genivaldo, Zé da Moeda, tá ligado conosco também. Elisângela, lá na rodoviária, né? É, deixa eu ver aqui quem mais que tá ligado conosco aqui. Pessoal lá da Copasa também, né? Pessoal da Copasa aí, grande abraço aí pra vocês. Alô, Wagner, meu amigo Wagner, Daniel Gordinho, lá no Alô Brasil, tá ligadinho. Dona Aparecida Lisboa também, né? Dona Maria Amélia, ô, dona Maria Amélia, aquele abração, hein? Vamos lá então, já eu volto.
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0: 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E para você que queria saber se Alabama West Caldos, o trailer da Dona Arli e do Formigão estaria na festa junina, se Deus nos permitir, estaremos lá. Hoje a gente fechou o contrato lá na prefeitura, né? Olhou o local, né? A localização, tudo certinho, já tá tudo acertado. Então, assim, se Deus nos permitir, estaremos aí na festa junina, ao lado do destacamento da Polícia Militar, certinho? Então, Alabama West Caldos, a lanchonete do Formigão e da Dona Arli vai estar ao lado do destacamento da Polícia Militar. Vamos lá então, Rio Negro e Solimões, na sola da bota, César e Paulinho, vai de roda, Amado Batista, Folha Seca, Zezé de Camargo e Luciano, Dois Corações e Uma História.

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1: Ita News, 7 minutos para 6 da tarde.

0: Olha o intervalo, aquele intervalo maroto, é VaptVupt. Alô, Dona Denise, sou Toninho. Pessoal do bar aí, um grande abraço aí a todos vocês. Sou Guaraci, a Dona Irene, né? O Credovaldo, o Danilo, né? É, tá sempre ligado aí também na nossa programação, Danilão, lá na Casa do Construtor, né? Tá sempre ligado, né, Danilo? Aquele abraço!
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9: 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Muito bem, chegando com a nossa terceira e última hora de hoje. 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Mato Grosso e Matias, pare o carro. João Mineiro e Marciano, as paredes azuis. 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

0: Muito bem, muito bem. Vamos aí para um rápido intervalo. Já já a gente volta trazendo muito mais sucesso para você. Alô, dona Vilma Oliveira, aquele abraço. A Carmen, que tá lá em São Miguel do Campo, em Alagoas, também tá ligadinha conosco, né? Grande abraço. A dona Júlia Xavier, Tiaguinho das Duas Pontes. O Manuel, meu amigo Manuel, da saudosa Fortunata, né? Também um grande abraço aí pra todos vocês. Ligadinho, alô Norival, dona Cida Bernardes também, tá sempre ligada conosco aí, né? Já eu volto.
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0: Em nome da Autoelétrica Mendonça, Juninho Baterias, Casa do Construtor e Conveniência Diniz do Roberval, trazemos mais um bloco. Leandro e Leonardo, A Rotina. Teodoro e Sampaio, Sete Noites de Paixão. Renan e Raí, participação de Gustavo Lima. Liga Lá em Casa, Monetário e Financeiro, Papo de Escola. Rick Renner, Saudade Pesada. É modão um atrás do outro pra você.

0: É intervalo! Então vamos pro intervalo! É isso daí, um grande abraço ao pessoal da Cell Minas, né? É, alô Marquinho! Marquinho lá na cidade de Brasília, o pessoal da Titânio aí, materiais de construção, aquele abraço a todos vocês. Bar JS, aquele abraço! Alô, dona Tereza da Rua 20, né? Tá marcando presença conosco, né? Um grande abraço. A dona Iva, o Júnior, a Adélia lá nas Três Barras também. Tá sempre ligadinho. Alô, Brunão, Brunão do YouTube, dona Fabiola. Aí um grande abraço aí pra vocês, tá bom? Alô, Oscar. Aquele abraço, meu amigo Oscar. Já eu volto.
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0: Muito bem, em nome do Rei da Pesca, Gás Freitas, Gás e Água Mineral, Costa Agrelli, a Engenharia Construtora, trazemos para vocês o nosso último bloco dessa noite maravilhosa aí de terça-feira. Sula Miranda, sucesso, Parada Obrigatória, Chico Rei Paraná, Devolva a Passagem, João Mulato e Douradinho, Canga do Tempo, Tchon Carreira e Pardinho, Chamada a Cobrar. É sucesso, é pra você. Gini Geno, Naquela Rua, Não Ando Mais, Será Por Quê? Ha! Será? Sula Miranda canta, fechando aí a nossa noite maravilhosa de terça-feira. Fica aqui um abraço a todos vocês, fiquem todos com Deus. E até o próximo programa, se Deus nos permitir. Amanhã, se Deus nos permitir, estaremos a partir das 6 da manhã, Pedra 90, primeira edição. Certinho? Aquele abraço a todos vocês. Fui, tchau!

0: 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E atenção para a hora certa, 7 horas.
1: 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Está no ar a Voz do Brasil. As notícias do governo federal que movimentaram o país no dia de hoje.
2: Olá, boa noite.
1: Boa noite para você que nos acompanha em todo o país.
2: Terça-feira, 9 de junho de 2026.
1: Vamos ao destaque do dia, Estatuto da Segurança Privada.
2: Presidente Lula regulamenta a lei que traz mais controle das autoridades sobre esse tipo de serviço.
1: Segurança jurídica também deve estimular a abertura de mais empresas no setor.
2: O presidente também destacou a legitimidade para trabalhadores que fazem serviços de vigília e segurança.
3: Da cidadania para você, é você andar de cabeça erguida, não sendo tratado como clandestino e não recebendo calote.
1: E ainda, Conselho de Política Energética vai avaliar aumento da mistura de etanol na gasolina.
2: Proposta do governo e de empresários é que composição passe a ter 32% de álcool combustível. Márcia Fernandes.
4: Se a medida for acatada, 450 milhões de litros de gasolina deixarão de ser importados.
1: E a gente vai falar também da prevenção aos incêndios florestais esse ano.
2: Com a possibilidade de termos El Niño no segundo semestre, o governo do Brasil já vem se preparando com contratação de profissionais e equipamentos.
1: A gente conversa sobre isso em entrevista ao vivo com o ministro do Meio Ambiente e Mudança do Clima, João Paulo Capobianco.
2: Hoje, na apresentação da Voz do Brasil, Mariana Jungmann e Luciano Seixas.
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2: O governo pretende aumentar novamente o percentual de etanol presente na gasolina, agora para 32%.
1: A proposta, que é defendida também por empresários do setor, será avaliada nas próximas semanas pelo Conselho Nacional de Política Energética.
2: E se aprovada, deve contribuir para aumentar a autonomia do país no setor de combustíveis e diminuir os preços para o consumidor.
4: Empresários e representantes do setor de etanol levaram ao governo federal a proposta de um aumento no percentual de etanol na gasolina para 32%. Hoje, esse percentual é de 30%. De acordo com o ministro de Minas e Energia, Alexandre Silveira, a medida pode ajudar a reduzir o preço do combustível e acelerar o processo de descarbonização.
5: Tema fundamental para a segurança energética, para aumentar ainda mais a mistura do etanol. Etanol anidro na gasolina, deixando de ser necessária a importação de gasolina e com isso minimizando os impactos também da guerra, como temos conseguido, tanto com as subvenções quanto com as desonerações, a gente possa chegar na bomba com o menor preço de combustível no Brasil.
4: Se a medida for acatada, de acordo com o ministro, 450 milhões de litros de gasolina deixarão de ser importados. O anúncio foi feito nesta terça-feira após uma reunião entre representantes do setor, ministros e o presidente Lula. Um dos participantes, Evandro Gussi, presidente da União da Indústria de Cana-de-Açúcar e Bioenergia, destacou a viabilidade desse aumento do percentual do etanol.
6: A mistura de 32% ela já foi testada com sucesso quando a mistura foi elevada para 30%. Então nós estamos aqui muito animados. Para se ter uma ideia, desde que a guerra começou, essa diferença de preço entre etanol e gasolina já fez com que o consumidor brasileiro economizasse cerca de 2 bilhões de reais.
4: O aumento no percentual de etanol na gasolina deve ser avaliado pelo Conselho Nacional de Política Energética em até 15 dias. Reportagem Márcia Fernandes.
1: Mais legitimidade para os profissionais e empresas do setor de segurança privada.
2: O presidente Lula regulamentou hoje, por meio de decreto, o

0: Estatuto da Segurança Privada.
1: O documento traz regras e obrigações para o funcionamento das empresas, facilitando a fiscalização e o combate a serviços clandestinos.
2: Maior controle das autoridades e mais segurança para os profissionais da área. A lei que criou o Estatuto da Segurança Privada de 2024 ganhou agora regulamentação. O decreto, assinado pelo presidente Lula, define, por exemplo, o número mínimo de vigilantes por atividade e a quantidade mínima de veículos, além de trazer regras sobre a circulação de carros fortes, a obrigação de comunicar crimes em prazo definido e quais disciplinas devem constar nos cursos de formação. O presidente Lula destacou que a medida traz dignidade aos profissionais da segurança privada.
3: Dá cidadania para vocês, né? Vocês andarem de cabeça erguida, não sendo tratado como clandestino e não recebendo calote. É reconhecimento de que vocês não são um estorvo na segurança pública. Vocês fazem um processo de complementariedade à questão da segurança pública nesse país.
2: Com as novas regras, a expectativa é que o controle da Polícia Federal sobre o setor seja mais efetivo, impedindo o funcionamento de grupos clandestinos. A ideia é evitar que empresas que operam na informalidade continuem sendo um risco à população, principalmente quando há uso de armas de fogo e outros equipamentos de uso controlado ou restrito. De acordo com o diretor-geral da Polícia Federal, Andrei Rodrigues, há no país 7 mil empresas de segurança privada. Com a regulamentação, a expectativa é que o número de empresas aumente.
4: Serão mais de 17 mil empresas no setor, que empregarão cerca de 1 milhão de pessoas. Mais do que ampliar o escopo, o normativo organiza o setor, confere previsibilidade, reduz litígios e cria um ambiente mais seguro para as empresas, trabalhadores e, sobretudo, para a sociedade brasileira.
2: Entre as inovações da lei está a ampliação dos serviços compreendidos como de segurança privada, incluindo nesse entendimento o serviço de segurança pessoal e o monitoramento de sistemas eletrônicos de segurança. As empresas têm até o segundo semestre de 2027 para se adaptarem às novas regras. Reportagem Luana Karen.
0: Desde o início desse ano, o governo do Brasil vem fazendo ações preparatórias para um fenômeno climático que deve ocorrer no segundo semestre, o El Niño.
1: A previsão é que ele torne a estação seca mais severa, o que pode ocasionar mais incêndios florestais.
0: A prevenção e redução dos danos causados pelo El Niño é um dos temas que estão sendo apresentados esta semana em Brasília, durante a Semana do Meio Ambiente.
1: E hoje nós temos aqui no estúdio o ministro do Meio Ambiente e Mudança do Clima, João Paulo Capobianco, que vai nos falar mais sobre a contratação de brigadistas, a compra de equipamentos e outras ações já efetivadas. Boa noite, ministro.
5: Boa noite, é um prazer estar com vocês e falando para todo o Brasil.
1: Ministro, o Dia do Meio Ambiente foi comemorado agora há pouco, no dia 5, ontem foi Dia dos Oceanos. O Ministério do Meio Ambiente está fazendo uma série de eventos ao longo dessa semana, né? O que, que são esses eventos? Quais as ações que o senhor destacaria nessas datas?
5: Bom, primeiro, uma exposição inédita, aberta a todo o público, toda a sociedade, mostrando não apenas a riqueza do meio ambiente brasileiro, com exposições fotográficas, a exposição Afluentes, que nós temos junto com o BNDES e o Fundo Amazônia, que mostra todos os investimentos do Brasil na promoção do desenvolvimento sustentável da Amazônia, dos demais biomas, mas também algo muito bacana, que é apresentar à sociedade os equipamentos que hoje o governo federal dispõe para fazer o enfrentamento a incêndios e melhorar a fiscalização ambiental. Então, temos uma vila operacional do IBAMA e ICMBio montados ali na Biblioteca Nacional, no pátio, aberto a toda a sociedade, para conhecer esses equipamentos, interagir com os profissionais do IBAMA e do ICMBio, entender como funciona as ações preventivas e de combate a incêndios. E também temos ali um veículo que está fazendo o chamado manejo ético de animais domésticos, né? A castração, a colocação da microchipagem, aberto ao público gratuito, para que as pessoas também vejam uma ação importante, que é o tratamento adequado dos animais domésticos, cães e gatos, né? No nosso país.
0: Ministro, esse ano há a previsão daquele fenômeno climático que a gente sempre ouve falar, né? O tal El Niño. Por que que ano de El Niño preocupa mais do ponto de vista ambiental? E o que que o Ministério vem fazendo de maneira preventiva em relação a isso?
5: O El Niño é um fenômeno natural, né, que sempre ocorreu, mas com o agravamento da situação climática, o aquecimento global, ele vem ocorrendo com mais intensidade e reduzindo os seus períodos de ocorrência. Por exemplo, tivemos El Niño em 2024, muito forte. Todos se lembram do esforço feito pelo governo brasileiro, juntamente com os estados, municípios e sociedade, para reduzir os incêndios, mas que assim mesmo, com todo esforço, foram bastante significativos. Nós temos monitorado desde o final do ano passado os cenários de El Niño. Temos aí os maiores especialistas, os grandes meteorologistas brasileiros trabalhando em parceria com o governo federal, monitorando reuniões mensais, e estamos verificando, infelizmente, que os indícios de que será um El Niño forte estão crescendo. E o que significa um El Niño forte? Significa secas mais intensas e prolongadas na região norte, nordeste e centro-oeste, que inclui aí a Amazônia, a Caatinga, o Cerrado e o Pantanal, e chuvas intensas na região sul, Rio Grande do Sul, Paraná e Santa Catarina, com chances de novas enchentes importantes. Então, o que nós estamos fazendo? Atuando de forma preventiva em várias frentes. Primeira frente importante é o aumento da capacidade do governo federal de fazer frente aos incêndios florestais. Nós teremos esse ano o maior número de brigadistas atuando no enfrentamento. São mais de 4.630 profissionais do governo federal que vão estar monitorando e atuando nas frentes de incêndio. Também fizemos, já o ano passado, um desembolso, que na realidade começou em 2024, se intensificou em 2025, de repasses de recursos para os corpos de bombeiro dos estados mais críticos, principalmente em toda a Amazônia. Foram mais de 430 milhões de reais que nós transferimos para os corpos de bombeiros nos estados da Amazônia, recursos do Fundo Amazônia. E agora, este ano, fizemos repasse para vários estados da região do Cerrado brasileiro e Pantanal. Então, nós temos esse ano, somando para a Amazônia com o Cerrado e Pantanal, nós temos aí mais de 500 milhões, quase 600 milhões de reais que foram investidos nos corpos de bombeiros. Então, nós temos mais preparação dos estados, mais preparação do governo federal, mas evidentemente o elo fundamental aqui é a sociedade, e aí a importância desse programa nosso para poder se comunicar diretamente com o cidadão e com a cidadã que estão na linha de frente. E aí eu gostaria de aproveitar essa oportunidade para fazer um apelo a todos que estão nos ouvindo: não use fogo. O fogo muitas vezes é usado no Brasil para queima de lixo, para limpar um pasto, para abrir um terreno. O problema é que na situação que nós vamos enfrentar, isso se torna incontrolável. Uma pequena ignição que a gente faça...
1: As pessoas subestimam, né, ministro?
5: As pessoas subestimam.
1: O poder do fogo durante o período de seca, né?
5: Exatamente, porque o fogo, quando você evita ele, é o ideal. Agora, quando você combate ele no início, é o segundo passo importante. Se você não faz isso, ele pode adquirir a potência de um grande incêndio, às vezes de quilômetros de extensão, tornando o trabalho dos brigadistas, dos bombeiros, extremamente difícil. Portanto, é importantíssimo que a sociedade esteja atenta. Não use fogo a partir agora de junho. Evite ao máximo, porque a situação climática vai ser muito desfavorável. Além disso, é importante também lembrar um fato novo. O Brasil aprovou no Congresso Nacional, em 2024, a nova lei, a Lei do Manejo Integrado do Fogo. E a responsabilidade em prevenir, combater incêndios hoje é de toda a sociedade, não é apenas do governo federal. O governo federal tem capacidade de atuação? Tem. Está se preparando? Está. Aumentou a sua capacidade de intervenção com equipamentos e recursos humanos? Sim. Mas o mais importante aqui é compartilhar essa responsabilidade com os estados, com os municípios e com os proprietários rurais, que hoje, pela nova lei, passam a ter responsabilidade de montar brigadas, ter equipamentos e atuar na prevenção de incêndios.
1: Pois é, falando nos equipamentos, o Ministério do Meio Ambiente, o IBAMA, o Instituto Chico Mendes, foi feito também um investimento na compra de equipamentos, aeronaves, veículos, né? Que equipamentos são esses e que investimento foi esse?
5: Olha, juntando IBAMA e ICMBio, nós temos aí 19 helicópteros e 19 aviões. Então, é o maior investimento já feito. Nós temos também, sob a coordenação da Casa Civil da Presidência da República, a Sala de Situação, que já começou a se reunir. Ela reúne 19 ministérios e autarquias e órgãos vinculados que se reúnem e planejam ação. Então, Forças Armadas, Aeronáutica, Exército, Marinha, oferecendo apoio logístico e de equipamentos também. Nós temos ali os estados envolvidos, que aportam com seus corpos de bombeiros. Temos uma mobilização de equipamentos que são destinados às brigadas locais. Então, abafadores, sopradores, EPIs, isso é muito importante. Hoje o IBAMA e o ICMBio distribuem milhares de equipamentos para pessoas lá na ponta, mesmo que não sejam profissionais do governo federal, mas que sejam brigadas voluntárias, por exemplo, ou brigadas municipais, são muitas no Brasil.
1: As brigadas indígenas também.
5: As brigadas indígenas, as brigadas quilombolas, né, de pessoas da comunidade, que recebem equipamentos, orientação para fazer frente a isso rapidamente. Então, há um investimento muito grande, alguns equipamentos de grande porte, inclusive, retroescavadeiras que abrem valetas para fazer aceros, ou seja, um conjunto grande de equipamentos. Mas, repito, tudo isso é importante. O governo está fazendo um grande investimento, apoiando todos os envolvidos, mas, repito, o cidadão e a cidadã ali na ponta é que podem fazer a diferença. Por isso, a importância de nós termos no Brasil a consciência de que a mudança do clima criou um problema novo. Nós não estávamos acostumados. O Brasil não era um país de grandes incêndios florestais. E, infelizmente, se tornou um país com muito risco. E a cidadã e o cidadão na ponta podem fazer toda a diferença.
0: Muito bem, nós conversamos com o ministro do Meio Ambiente e Mudança do Clima, João Paulo Capobianco. Muito obrigado pela entrevista aqui à Voz do Brasil, ministro.
5: Foi um prazer, obrigado pela oportunidade que nós podemos falar com todo o Brasil de um assunto tão importante que todos podem ajudar a resolver.
1: E lembrando sempre que a prevenção é melhor do que o remédio, é melhor do que correr atrás do fogo depois, né, ministro?
5: Exatamente, a prevenção é tudo.
1: Gestores públicos, representantes de órgãos de controle e organizações da sociedade civil.
0: Mais de 7 mil integrantes da rede de parcerias coordenada pelo governo federal estão em Brasília para discutir melhorias na gestão dos recursos públicos.
1: A ideia é propor soluções para que a aplicação do dinheiro e a gestão desses recursos seja mais eficiente, melhorando a vida do cidadão nas cidades brasileiras.
6: O dinheiro que chega às escolas e postos de saúde, a aplicação de recursos em obras, compras públicas e convênios. Para garantir que tudo isso seja aplicado com eficiência e transparência, existe uma rede criada pelo governo federal há mais de 10 anos. É a rede de parcerias, formada por órgãos públicos, estados, municípios, instituições de controle, organizações e sociedade civil. E para discutir esses temas, nos próximos 3 dias, mais de 7 mil representantes dessa rede estarão reunidos em Brasília no Fórum Nacional da Rede de Parcerias, Transferências e Compras Públicas. Na abertura do evento, a ministra da Gestão e da Inovação e Serviços Públicos, Esther Dweck, lembrou que o objetivo é fortalecer a cooperação e melhorar a gestão das políticas públicas.
7: A gente tem realidades administrativas, fiscais, institucionais muito distintas entre cada um uma das experiências que a gente tem aqui juntos. A gente tem trabalhado para entender essas diferenças e para construir, com diálogo, soluções que respeitem essa diversidade brasileira. A cooperação federativa, que é um eixo prioritário do nosso governo, é um mote grande desse nosso fórum.
6: Realizado todos os anos, no mês de junho, o fórum é um espaço de troca de experiências, capacitação e construção de soluções para a gestão pública brasileira. Nesta edição, são mais de 200 atividades entre painéis, palestras e oficinas. Em salas temáticas, os gestores podem consultar especialistas de cada ministério sobre os temas do seu município. Para o analista de planejamento e orçamento do Rio Grande do Sul, Sérgio Carlos dos Santos, o evento é importante para que o resultado das políticas públicas chegue até o cidadão.
8: O Fórum Nacional, ele tangibiliza, né, a rede, né, porque a rede está espalhada. Ele está conversando com os municípios, com os estados, com o governo federal, porque a gente se conversa, mas estar presente no evento é bastante importante e todo estruturado, né, para poder compartilhar as informações, participar de palestras, isso é muito interessante.
6: Durante o encontro, os gestores também poderão tirar dúvidas sobre o Contrata Mais Brasil. A plataforma aproxima órgãos públicos de pequenos negócios, como os microempreendedores individuais, fortalecendo economias locais e promovendo inclusão produtiva. Mais informações sobre a plataforma estão no site gov.br/contrata-mais-brasil. Reportagem Gabriela Noronha.
0: O governo do Brasil vai divulgar os processos já concluídos relacionados à autorização de empresas de apostas de cota fixa, conhecidas como BETs.
1: O anúncio foi feito essa semana pelo ministro da Fazenda, Dario Durigão.
0: Ele garantiu que serão preservados os dados pessoais dos proprietários e dirigentes das empresas, sem comprometer o compromisso do governo com a transparência.
9: Nós estamos falando de 25 mil documentos, mais ou menos, que foram exigidos pelo Ministério da Fazenda para que a gente pudesse fazer uma avaliação de origem de capital, do imposto de renda das pessoas que se dizem dirigentes das BETs. Nós vamos fazer transparência das empresas, de todos os processos que já foram concluídos, os processos que seguem em tramitação, nós vamos aguardar a conclusão. Claro que a gente vai precisar fazer isso com uma força-tarefa para tarjar os nomes, não implicando em responsabilidade para os servidores públicos.
1: Pois é, a força-tarefa mencionada pelo ministro será conduzida em parceria com a Controladoria Geral da União, com o objetivo de acelerar a disponibilização dos documentos.
0: As informações serão publicadas no portal oficial do Ministério da Fazenda e ficarão disponíveis para consulta.
1: A Secretaria de Prêmios e Apostas também informou que está reforçando as ações de monitoramento e fiscalização sobre os jogos online em razão da realização da Copa do Mundo de Clubes.
0: No Brasil, estima-se que cerca de 8 milhões de mulheres convivem com a endometriose, sendo 2 milhões delas adolescentes.
1: A doença, que afeta o útero, é crônica e causa dores intensas na região pélvica, cólicas menstruais fora do normal e pode levar à infertilidade.
0: Para estimular pesquisas que ajudem a descobrir novas formas de prevenção, diagnóstico e tratamento para a doença, o Ministério da Ciência e Tecnologia e Inovação anunciou um investimento de 50 milhões de reais.
1: O valor vai se somar a mais 10 milhões do Instituto Alana, organização voltada para os direitos das crianças.
0: É o maior já investido pelo governo em ciência sobre a saúde feminina.
10: 60 milhões de reais vão ser investidos em pesquisas sobre endometriose, dor pélvica e saúde menstrual no Brasil. Os recursos são de uma parceria entre o Ministério de Ciência, Tecnologia e Inovação e o Instituto Alana, anunciada nesta terça-feira. Desses 60 milhões de reais, 50 milhões de reais serão do Ministério da Ciência, Tecnologia e Inovação via Conselho Nacional de Desenvolvimento Científico e Tecnológico, o CNPq, para criar soluções que possam ser aplicadas no Sistema Único de Saúde, o SUS. Esse é o maior investimento já feito pelo MCTI em pesquisas sobre saúde da mulher. As propostas vão ser selecionadas por chamada pública do CNPq e devem abordar temas como causa e prevenção, diagnóstico, tratamento e impacto social. Segundo o Ministério da Ciência, Tecnologia e Inovação, as pesquisas vão reduzir lacunas de conhecimento sobre a endometriose, uma doença crônica que afeta cerca de uma em cada 10 meninas e mulheres e que pode levar anos para ser diagnosticada. A estimativa é que 8 milhões de brasileiras em idade reprodutiva convivam com endometriose, sendo 2 milhões de adolescentes. Priscila Machado para a Voz do Brasil.
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1: E antes de encerrar a Voz do Brasil de hoje, a gente passa para dar um recado para os estudantes que ainda não fizeram a inscrição do Exame Nacional do Ensino Médio.
0: O prazo vai até sexta-feira, dia 12.
1: Alunos de escolas públicas e beneficiários do Pé de Meia têm a inscrição pré-preenchida esse ano, mas eles precisam entrar na página do participante e confirmar a participação.
0: O pedido de isenção da taxa também não elimina a necessidade de fazer a inscrição.
1: Por isso, se a sua ainda estiver pendente, confira lá na página do participante e conclua o processo para fazer as provas que estão marcadas para os dias 8 e 15 de novembro.
0: Para os candidatos não isentos, a taxa de inscrição é de R$ 85,00 e agora pode ser paga até 17 de junho.
1: E essas foram as notícias do Governo do Brasil.
0: Uma realização da Secretaria de Comunicação Social da Presidência da República.
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0: Fique agora com as notícias do Poder Judiciário e do Congresso Nacional. Boa noite.
1: Boa noite para você e até amanhã.
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14: O Supremo Tribunal Federal impõe multa diária a estados e municípios que não prestaram contas sobre emendas PICs.
15: Presidente do TSE assina acordo de cooperação com defensorias públicas.
14: TST fará audiência pública sobre o controle do uso de banheiro durante jornada de trabalho.
15: Boa noite, eu sou Marcela Luiza.
14: E eu sou Walter Lima.
15: Supremo Tribunal Federal determina novas medidas sobre a execução e fiscalização das emendas parlamentares, sobretudo as chamadas emendas PIX, direcionadas ao setor de eventos.
14: A decisão é do ministro Flávio Dino, relator do caso no STF. Pablo Lemos.
16: A medida mira estados e municípios que receberam repasses entre 2020 e 2024 e ainda não esclareceram a destinação dos recursos. O relator, ministro Flávio Dino, impôs multa diária de 1% do valor da emenda recebida aos que continuarem omissos ou em falta na apresentação de planos de trabalho ou em relatórios de gestão online. Flávio Dino também deu 10 dias para o Ministério do Turismo identificar e notificar os entes federados e determinou à Controladoria Geral da União a auditoria profunda nos dados já enviados. A CGU terá 5 dias úteis para apresentar um cronograma de trabalho.
15: Presidente do TSE assina acordo de cooperação com as defensorias públicas.
14: A ideia é garantir assistência jurídica gratuita a eleitores e candidatos. Estevão Furtado.
17: Segundo o presidente do Tribunal Superior Eleitoral, ministro Cássio Nunes Marques, a iniciativa ajuda a remover barreiras e garantir uma participação mais igualitária no processo democrático.
18: Nosso compromisso é assegurar que nenhuma cidadã e nenhum cidadão deixe de exercer plenamente seus direitos políticos por ausência de orientação ou assistência jurídica. Como tenho dito, ninguém será deixado para trás em nossa jornada democrática. A Justiça Eleitoral brasileira continuará trabalhando para garantir eleições íntegras, transparentes, acessíveis e confiáveis, com especial atenção à proteção das pessoas historicamente minorizadas e daquelas em maior situação de vulnerabilidade.
17: A parceria busca ampliar o acesso à justiça eleitoral e prevê atuação prioritária em casos de fraude à cota de gênero, violência política, assédio político e assédio eleitoral no ambiente de trabalho.
15: Tribunal Superior do Trabalho fará audiência pública sobre controle do uso de banheiro durante jornada de trabalho.
14: O debate vai auxiliar o julgamento sobre os limites do poder do empregador e eventual configuração de dano moral. Marla Lacerda.
19: Você pode dar a sua opinião. A audiência pública vai tratar de situações bem específicas,
10: como no caso das linhas de produção, por exemplo, em que o posto não pode ficar desocupado em momento algum. E se a empresa pode ser punida por dano moral, caso tente controlar ou limitar o número de vezes que o trabalhador ou trabalhadora vai ao banheiro, considerando inclusive as condições de saúde do empregado. A audiência vai ser em agosto, mas o formulário para participar já está no site do TST.
15: São nulos os contratos de empréstimo bancário feitos por pessoa analfabeta em terminais de autoatendimento, como caixas eletrônicos.
14: Essa conclusão é do Superior Tribunal de Justiça, Fátima Uchoa.
19: A terceira turma do STJ declarou a nulidade de empréstimos contratados por um homem analfabeto e determinou a devolução dos valores descontados da conta dele em razão de contratos e outras despesas, mas compensando com quantias que o banco já havia disponibilizado. Segundo o relator ministro Ricardo Vilas Boas Cueva, a pessoa analfabeta tem plena capacidade para praticar atos da vida civil, mas para a validade de contratos escritos, a lei exige formalidades como a assinatura a rogo, ou seja, com a assinatura de outra pessoa a pedido do analfabeto e na presença de duas testemunhas, a fim de garantir a compreensão e a manifestação da própria vontade do contratante.
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15: Uma boa noite.
14: E até amanhã.
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21: Eu sou Paula Groba.
22: E eu sou Humberto Pinheiro.
21: E estes são os destaques de hoje do Jornal do Senado, que começa agora.
22: Senado aprova projeto que amplia apoio a vítimas de trabalho escravo.
21: Avança projeto que permite internação de adolescentes por até 10 anos.
22: Presidente do BRB presta esclarecimentos no Senado sobre acordo com Banco Master.
21: Boa noite.
22: Boa noite.
21: Senadores da Comissão de Assuntos Econômicos ouviram hoje o presidente do Banco de Brasília, BRB, Nelson Antônio de Souza, e pediram esclarecimentos sobre a negociação com o Banco Master, fechada sem que o balanço de 2025 da instituição adquirida tivesse sido apresentado.
22: Aos senadores, Nelson de Souza defendeu que o BRB tem condições de recuperação. A repórter Marcela Cunha tem mais detalhes.
23: O presidente do BRB, Nelson Antônio de Souza, disse a Comissão de Assuntos Econômicos que o banco precisa de um aporte de 8 bilhões e 800 milhões de reais para enfrentar os efeitos das operações com o Banco Master. O plano prevê um empréstimo do Fundo Garantidor de Créditos ao governo do Distrito Federal e securitização de dívida do GDF. Mas o presidente da CAI, Renan Calheiros, do MDB de Alagoas, questionou a homologação do acordo pelo Supremo Tribunal Federal antes da divulgação do balanço de 2025 do banco.
24: Eu não entendo como é que o Supremo aprova um plano sem que o BRB publique o balanço de 2025. Como se faz um plano? Um plano nas nuvens.
23: Nelson afirmou que não havia decisão judicial impedindo a publicação do balanço, mas explicou que as demonstrações financeiras precisaram ser revisadas a cada novo achado da auditoria independente. Ele disse que o BRB adotou medidas de governança e troca de dirigentes e defendeu que o banco tem condições de recuperação. O senador Isalci Lucas, do PL do Distrito Federal, questionou o risco transferido aos cidadãos do DF, considerando que o GDF é o garantidor da operação.
24: A garantia desse 16% compromete, né, a saúde, a educação, a segurança, porque o Fundo de Participação de Estado e de Município é para isso.
23: As críticas foram reforçadas pela senadora Leila Barros, do PDT do Distrito Federal, que destacou que a conta para salvar o banco representaria mais de R$ 2.200 por habitante do DF.
21: A sanção da lei que aumenta as punições para o exercício ilegal da medicina veterinária teve repercussão no Senado.
22: A nova legislação passa a tratar a prática como crime previsto no Código Penal e tem como objetivo ampliar a proteção dos animais, preservar a saúde pública e fortalecer a segurança sanitária do país. Repórter Henrique Nascimento.
2: Quem atuar como médico veterinário sem autorização legal poderá ser punido com detenção de 6 meses a 2 anos. A medida está prevista na nova lei, que passa a incluir a medicina veterinária entre as profissões protegidas pelo Código Penal contra o exercício ilegal. Ao comentar a sanção da norma, o senador Sérgio Moro, do PL do Paraná, relator da proposta no Senado, disse que a medida vai ajudar no combate à atuação de pessoas sem qualificação profissional.
3: Muitas vezes acabam exercitando legalmente essa profissão, até realizando, às vezes, cirurgias médicas, veterinárias, com resultados desastrosos. E eu creio que é um avanço importante, tanto para proteger a profissão, como igualmente para proteger, né, os animais, e a gente tem esse grande apreço.
2: O senador Esperidião Amin, do Progressistas de Santa Catarina, destacou a contribuição dos veterinários para que o Brasil avançasse no combate à febre aftosa.
4: E eu celebro a importância do veterinário por registrar o seguinte: o meu estado, quando eu estava no governo, em 99, 2000, conseguiu, graças aos veterinários catarinenses e brasileiros, a condição de primeira unidade política da América Latina livre de aftosa sem vacinação.
2: Antes da mudança, o exercício ilegal da medicina veterinária era tratado apenas como contravenção penal. Agora, a atividade passa a receber o mesmo tratamento previsto para médicos, dentistas e farmacêuticos.
21: O furto ou o roubo de combustíveis poderão receber punições mais severas.
22: A Comissão de Infraestrutura do Senado aprovou um projeto que cria uma modalidade específica para esses crimes, com penas que podem chegar a 10 anos de reclusão. Repórter Márcio Maturana.
5: Furto ou roubo de petróleo, gás natural e outros combustíveis podem ter pena de 4 a 10 anos de reclusão, segundo um projeto aprovado pela Comissão de Infraestrutura. O texto, já aprovado pela Câmara, segue para a Comissão de Segurança Pública com parecer favorável de Jaime Bagatoli, do PL de Rondônia.
7: Tem que ter punições mais severas para esses tipos de furto, para esses tipos de roubo, para esse tipo de danos que essas pessoas estão causando, prejuízo econômico e prejuízo ambiental.
5: O projeto prevê que a pena vai ser aumentada em 1/3 se o crime for praticado por 2 ou mais pessoas, por ex-empregado e quando houver destruição de algum obstáculo, e em 2/3 quando o crime causar paralisação das atividades, incêndio, poluição, lesão corporal grave ou morte.
21: E hoje a legislação brasileira limita a 3 anos o tempo de internação de adolescentes em conflito com a lei, mas esse prazo pode aumentar.
22: A Comissão de Segurança Pública aprovou um projeto que prevê até 10 anos de internação para jovens envolvidos em crimes violentos. Os detalhes na reportagem de Bruno Lourenço.
25: O projeto de lei aumenta de 3 para até 5 anos o tempo máximo de internação de adolescentes infratores. Já para as infrações praticadas com violência, grave ameaça ou equiparadas a crime hediondo, o período de restrição de liberdade pode chegar a 10 anos. O texto aproveitou iniciativa já aprovada no ano passado do senador Fabiano Contarato, do PT do Espírito Santo. Ele espera que, com a pressão do Senado, essas matérias, enfim, sejam votadas na Câmara dos Deputados.
26: Eu não acho razoável você explicar para uma mãe que teve a filha vítima de estupro, para um rapaz de 17 anos, que após estuprar, matou e ocultou o cadáver, ele vai ficar internado até 3 anos. Não quer dizer nem que ele vai pegar 3 anos.
25: A proposta prevê a audiência de custódia no prazo de 24 horas, também altera atenuantes por idade que diminuem o tempo de prescrição da pena e especifica que o adolescente que atingir a maioridade durante o cumprimento de medida socioeducativa deverá ser transferido para unidade específica e separada dos demais adolescentes e distinta de estabelecimentos prisionais destinados a adultos.
21: O senador Humberto Costa, do PT de Pernambuco, defendeu a decisão do Ministério da Saúde de suspender preventivamente a aplicação da vacina contra a dengue produzida pelo Instituto Butantan após o registro de 2 mortes sob investigação. O médico, ele ressaltou que ainda não há evidências de relação entre os casos e o imunizante.
22: Segundo o senador, a suspensão temporária demonstra cautela das autoridades sanitárias e não representa uma condenação da vacina. Humberto Costa destacou que a vacina passou por todas as etapas de testes clínicos, foi aprovada pela Anvisa e já foi aplicada em mais de 500 mil pessoas.
0: Os estudos demonstraram eficácia geral de 65% contra a doença e eficácia superior a 80% contra os casos mais graves. Esses números são extremamente relevantes diante de uma enfermidade que há décadas desafia a saúde pública brasileira.
21: E o plenário do Senado aprovou uma proposta que estabelece medidas para proteger e acolher trabalhadores resgatados de condições análogas à escravidão.
22: O projeto também altera diversas leis para incluir disposições sobre o combate ao trabalho escravo, a priorização de benefícios sociais para as vítimas e a facilitação do acesso à justiça. Repórter Douglas Castilho.
1: Uma das novidades é a preferência da população vitimada para receber o Bolsa Família. Outra inovação é que, para a fiscalização, será possível entrar no domicílio em que ocorre a possível violação sem mandado judicial, necessitando para isso apenas de autorização do empregador ou do empregado residente no local. O relator do projeto, o senador Paulo Paim, do PT do Rio Grande do Sul, explicou a iniciativa.
6: Prevê proteção efetiva aos trabalhadores e trabalhadoras domésticos resgatados da condição análoga à de escravo, para garantir, por exemplo, a fiscalização do trabalho e a autuação imediata.
1: O texto ainda prevê a concessão de 6 parcelas do seguro-desemprego à pessoa resgatada e o direito ao abrigamento emergencial, bem como a alteração do Código Penal para incluir pessoas em relação de trabalho doméstico como vítimas de lesão corporal no contexto de violência doméstica. O texto vai à sanção presidencial.
22: Com edição de Paula Groba e trabalhos técnicos de João Lira, o Jornal do Senado fica por aqui. Acompanhe agora as notícias da Câmara dos Deputados. Boa noite.
21: Boa noite e até amanhã.
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9: Câmara aprova inserção de doenças crônicas na carteira de identidade.
11: Comissão proíbe a inclusão de ração como supérfluo para fins fiscais.
9: Exigências de infraestrutura para escolas públicas já estão em vigência.
12: Boa noite. Já virou lei a proposta aprovada pela Câmara com exigências de infraestrutura para escolas públicas. Saiba mais na reportagem de José Carlos Oliveira.
27: As comissões da Câmara dos Deputados aprovaram um projeto de lei do Senado com requisitos mínimos obrigatórios para a infraestrutura de escolas da rede pública da educação básica. Entre as exigências estão biblioteca, cozinha, refeitório, banheiro e quadra poliesportiva coberta. As instalações devem ter acessibilidade garantida para pessoas com deficiência. Além disso, as escolas deverão apresentar número adequado de alunos por turma, manejo de resíduos, abastecimento de água tratada e esgotamento sanitário, como destaca a deputada Socorro Neri, do PP do Acre, relatora do texto na Comissão de Educação.
28: Trata de detalhar condições mínimas de infraestrutura para as escolas públicas de educação básica, que deveriam estar universalizadas em todas as unidades escolares, o que, lamentavelmente, ainda não é realidade. De fato, de acordo com o Censo Escolar de 2023, nas escolas municipais de educação infantil, por exemplo, apenas 46,6% contavam com banheiros adequados e 61,7% contavam com recursos de acessibilidade para pessoas com deficiência.
27: Para a deputada, a falta de padrões mínimos é uma realidade inadmissível nas escolas. Socorro Neri citou outros dados do Censo Escolar de 2023, agora relativos à internet e aos laboratórios de ciências.
28: Entre as escolas públicas de ensino fundamental, apenas 69,2% dos estabelecimentos municipais dispunham de internet banda larga. Entre as escolas públicas estaduais de ensino médio, observou-se que nas regiões Norte e Sul, menos de 80% das unidades escolares contavam com internet banda larga. Entre as escolas públicas estaduais e municipais de ensino fundamental, apenas 10% dispunham de laboratório de ciências. Essa instalação estava disponível apenas em 43,5% das escolas públicas estaduais de ensino médio.
27: O texto inclui as novas exigências de infraestrutura escolar na LDB, a Lei de Diretrizes e Bases da Educação Nacional. A proposta também foi aprovada na Comissão de Constituição e Justiça, onde a deputada Laura Carneiro, do PSD do Rio de Janeiro, ressaltou a busca por um padrão de qualidade na oferta de ensino público no país. Da Rádio Câmara de Brasília, José Carlos Oliveira.
10: Educação. Quando o PT do Rio Grande do Sul destaca o programa Pé de Meia como uma importante política de incentivo à permanência de estudantes de baixa renda no ensino médio. Ele explica que a iniciativa oferece apoio financeiro aos jovens e contribui para reduzir a evasão escolar.
12: Marcon também ressalta as ações do governo federal voltadas ao setor produtivo, como a renegociação de dívidas rurais e a ampliação dos recursos do Plano Safra. Para o deputado, essas medidas fortalecem a atividade agropecuária e estimulam a economia.
10: Paulão, do PT de Alagoas, celebra o lançamento do programa MEC Idiomas, que oferece gratuitamente cursos de inglês e espanhol por meio de plataforma digital. Segundo o deputado, a medida cria novas oportunidades para estudantes e trabalhadores.
12: Paulão também menciona ações voltadas aos entregadores por aplicativo, como a implantação de pontos de apoio com estrutura básica para descanso. Ele defende ainda o avanço da regulamentação do setor com a análise de propostas que ampliam os seus direitos.
10: Raimundo Santos, do PSD do Pará, celebra o Dia Nacional da Música Gospel. Ele ressalta a presença do gênero em diferentes espaços da sociedade, enfatizando sua relevância cultural e religiosa na transmissão de mensagens de fé, esperança e solidariedade.
13: Eleições.
12: Daiane Bittencourt, do União do Ceará, contesta a decisão do TSE que determinou a recontagem de votos para deputado federal nas eleições de 2022, podendo atingir seu mandato. Ela defende que a punição por suposto uso indevido de recursos eleitorais abranja apenas o candidato acusado.
10: Daiane Bittencourt sustenta que o julgamento teve falhas, como a inexistência de ampla defesa e do contraditório. Ela informa que aguarda a análise de pedido cautelar apresentado por seus advogados, enquanto reafirma a disposição de manter a atuação parlamentar.
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13: Comissões.
12: A comissão aprova projeto que proíbe a inclusão de ração animal como bem supérfluo para a cobrança de ICMS. Vamos ouvir mais informações sobre o tema com Luiz Cláudio Canuto.
16: Projeto aprovado pela Comissão de Meio Ambiente da Câmara dos Deputados proíbe que rações para animais de estimação sejam tratadas como supérfluos, algo que, para fins de incidência do ICMS, pode aumentar a tributação. O ICMS é um imposto estadual. O relator da proposta, deputado Célio Studart, do PSD do Ceará, argumenta que ração para animais de estimação deve ser considerada um item essencial para ter uma tributação mais justa e alinhada com o conceito de bem indispensável.
17: Ração é algo caro, é um item caro e não é supérfluo, é um item vital para a vida de animais, especialmente daqueles que cuidam de 10, 10, 20, 30, 40 animais. Então, o que esse projeto fez é reduzir o ICMS, ou seja, menos imposto, incidindo nessas rações para que possa baratear os custos e a gente tem aí, obviamente, mais avanços dentro da pauta animal e, obviamente, mais respeito, zelo e menos animais com fome, porque isso pesa caro no bolso daqueles que protegem os animais.
16: O projeto segue agora para análise nas comissões de Finanças e Tributação e de Constituição e Justiça. Para virar lei, precisa ser aprovado pela Câmara e pelo Senado. Da Rádio Câmara de Brasília, Luiz Cláudio Canuto.
13: Meio Ambiente.
10: Delegado Matheus Laiola, do União do Paraná, denuncia representantes políticos de Paranaguá que defenderam as rinhas de galo. O parlamentar lembra que a legislação e a jurisprudência dos tribunais brasileiros já classificam essa prática como crime ambiental.
12: Delegado Matheus Laiola informa que o partido instaurou um processo administrativo para expulsar os responsáveis. Segundo o deputado, a defesa das rinhas é incompatível com os princípios do partido e com a proteção ao bem-estar animal.
13: Agricultura.
10: Lucas Edecker, do PSD, comemora um avanço da proposta que trata da securitização das dívidas dos produtores rurais atingidos por estiagens e enchentes no Rio Grande do Sul. Para ele, a medida garante a recuperação da produção e preserva a atividade econômica no campo.
12: Lucas Edecker também frisa que a matéria foi aprovada pela Câmara há quase um ano e ainda aguarda a análise do Senado. Ele acredita que a lentidão do processo legislativo agravou a situação dos produtores, que, segundo ele, seguem com dificuldade para retomar suas atividades.
10: Daniel Trisesiak, do PSDB, cobra uma solução definitiva para os produtores rurais afetados por eventos climáticos no Rio Grande do Sul e defende a securitização das dívidas do setor. Ele afirma que tudo isso é necessário para que os agricultores continuem produzindo.
12: Daniel Trisesiak diz que o governo demora a adotar medidas de apoio ao campo, acrescentando que os produtores buscam instrumentos para a recuperação da sua atividade. Ele ressalta ainda a relevância do agronegócio para a geração de emprego, renda e riqueza no estado gaúcho.
10: Sérgio Turra, do PP do Rio Grande do Sul, cobra a aprovação da matéria que trata da securitização das dívidas dos produtores rurais. Na visão do deputado, a medida é essencial para garantir a continuação da atividade agropecuária após sucessivos eventos climáticos.
12: Sérgio Turra também destaca a importância do agronegócio para a economia nacional. O parlamentar afirma que auxiliar os produtores rurais significa preservar empregos, fortalecer a produção de alimentos e estimular o desenvolvimento do país.
13: Economia.
10: Coronel Assis, do PL de Mato Grosso, aponta risco de desequilíbrio nas contas públicas do país. O deputado critica a política econômica do governo federal e atribui o problema ao aumento dos gastos, ao crescimento da dívida pública e à perda de confiança de investidores.
12: Coronel Assis afirma que os juros elevados sufocam a economia, dificultando o crédito para famílias e empresas. Ele alerta que a trajetória das despesas pode levar a um colapso orçamentário a partir de 2027, caso não haja controle fiscal.
10: Luiz Lima, do Novo do Rio de Janeiro, aponta risco de agravamento das contas públicas diante de gastos acima da arrecadação, inflação alta e juros elevados. O parlamentar afirma que a situação compromete a capacidade do governo de controlar a dívida pública.
12: Luiz Lima cita editorial da mídia que alerta para os perigos do crescimento dos gastos públicos e menciona também levantamento recente sobre medidas que reduzem receitas. Ele assinala que decisões eleitoreiras podem transferir para a população o custo do desequilíbrio orçamentário.
10: Márcio Gerri, do PCdoB do Maranhão, cita pesquisas recentes que indicam o fortalecimento político do governo e o enfraquecimento de parte da oposição. O deputado acredita que esses dados são reflexos da participação de lideranças da direita em denúncias sobre o Banco Master.
12: Benedita da Silva, do PT do Rio de Janeiro, apresentou o projeto que estabelece o PIX como infraestrutura estratégica nacional. A deputada salienta que o sistema de pagamentos instantâneos é uma tecnologia brasileira que ampliou o acesso da população a serviços financeiros.
10: De acordo com Benedita da Silva, a proposta busca garantir a gratuidade do sistema, proteger os dados dos usuários e impedir que o PIX seja utilizado em negociações internacionais. Para ela, cabe ao Congresso proteger políticas públicas que fortaleçam a autonomia econômica do país.
12: Helder Salomão, do PT do Espírito Santo, questiona a atuação de parlamentares que viajaram aos Estados Unidos para tratar de temas ligados à economia brasileira. Ele acredita que a articulação ameaça ameaça à soberania nacional por envolver debates sobre o PIX e minerais estratégicos.
10: Helder Salomão exalta o PIX como um patrimônio criado por técnicos do Banco Central com impacto direto no desenvolvimento do país. Ele também associa as novas tarifas dos Estados Unidos contra produtos brasileiros às articulações entre deputados da oposição e autoridades norte-americanas.
2: Turismo.
12: Hildo Rocha, do MDB do Maranhão, celebra o reconhecimento internacional da Praia de Atins, nos Lençóis Maranhenses, eleita a melhor praia do Brasil e a sétima melhor do mundo, no ranking Best Beaches in the World 2025.
10: Na visão de Hildo Rocha, o reconhecimento consolida o potencial turístico do estado, que reúne outras atrações naturais, como o Rio Preguiças e o Delta das Américas. Ele aproveita para convidar a população a visitar o Maranhão durante o período dos festejos juninos.
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2: Saúde.
12: Câmara finaliza a votação de projeto que inclui doenças crônicas na nova carteira de identidade. Vamos saber mais na reportagem de Júlia Lopes.
4: Hipertensão, diabetes, asma e obesidade estão entre as doenças crônicas que mais afetam os brasileiros. Atualmente, 52% da população com 18 anos ou mais já recebeu o diagnóstico de pelo menos uma doença crônica. Diante desse cenário, a Comissão de Constituição e Justiça da Câmara dos Deputados aprovou um projeto de lei que permite incluir, de forma voluntária, informações sobre doenças crônicas na Identificação Civil Nacional, a ICN. A proposta é garantir cuidados especiais no atendimento a essas pessoas. Pelo texto, a inclusão da informação só será feita a pedido do próprio cidadão ou de seu representante legal. Além disso, será necessária a comprovação junto ao órgão estadual competente por meio de um relatório médico com a Classificação Internacional de Doenças, a CID. Para o relator da proposta, deputado Patrus Ananias, do PT de Minas Gerais, o projeto garante que ninguém será obrigado a expor sua condição de saúde, evitando constrangimentos ou qualquer tipo de discriminação. No Brasil e no mundo, as doenças crônicas são consideradas um dos maiores desafios de saúde pública. Elas estão associadas a mortes prematuras, perda de qualidade de vida e também a altos custos para a sociedade e para os sistemas de saúde. Segundo o relator da proposta na Comissão de Saúde, deputado Dr. Francisco, do PT do Piauí, em situações de emergência, a informação sobre uma doença crônica pode fazer toda a diferença no atendimento.
15: E uma vez identificado no seu documento de identificação civil nacional, possibilita em alguma situação de urgência e emergência, essa pessoa ser percebida a sua situação e isso facilitar os órgãos de saúde, o local onde possa acontecer algum infortúnio e essa pessoa ter as condições de ser acolhida, ser atendida e direcionada para um atendimento mais rápido.
4: Entre 2010 e 2023, o número global de anos de vida saudável perdidos por incapacidade ou morte causada por doenças crônicas não transmissíveis aumentou de 1 bilhão e 450 milhões para 1 bilhão e 800 milhões. As principais responsáveis por esse crescimento foram a cardiopatia isquêmica, o acidente vascular cerebral, o AVC e o diabetes. Já os transtornos depressivos, de ansiedade e o diabetes apresentaram o crescimento mais acelerado no período. O projeto, que permite a inclusão voluntária de doenças crônicas na nova carteira de identidade, segue agora para análise no Senado. Da Rádio Câmara de Brasília, Júlia Lopes.
2: Direitos Humanos.
10: Vavá do Avante de Minas Gerais relata a realidade de abandono enfrentada pela comunidade autista em regiões vulneráveis do país. O parlamentar denuncia as barreiras burocráticas impostas pelo INSS, que exige laudos médicos especializados para a concessão do BPC.
12: De acordo com Vavá, a demora nas respostas administrativas gera uma crueldade institucional que sobrecarrega as mães solo. O deputado sugere a criação de centros regionalizados de diagnóstico e tratamento e a implementação de uma Política Nacional de Neurodivergência.
5: Segurança Pública.
10: Tony de Paula presta homenagem aos policiais militares mortos em confrontos nas comunidades do Rio de Janeiro. Na visão do deputado, as atuais ações de combate ao crime organizado são ineficientes e desgastantes para as forças policiais.
12: O Tony de Paula cobra a formulação de políticas baseadas em inteligência e planejamento estratégico. Ele argumenta que o parlamento e as demais autoridades precisam atuar de forma coordenada para proteger a vida dos agentes que estão na linha de frente do combate ao crime.
10: Delegado Paulo Bilinski, do PL de São Paulo, defende o endurecimento das medidas de combate ao crime organizado. Além disso, o deputado apoia a classificação de facções criminosas brasileiras como organizações terroristas.
12: Delegado Paulo Bilinski pede que a segurança pública seja tratada como prioridade e cobra ações mais efetivas no enfrentamento à criminalidade. Ele afirma que é necessário ampliar os mecanismos de combate às facções para garantir mais proteção ao povo brasileiro.
5: Justiça.
10: Tadeu Venere, do PT do Paraná, critica o contexto em que a proposta de redução da maioridade penal volta à pauta da Comissão de Constituição e Justiça. Para ele, o debate está sendo impulsionado para desviar a atenção de outros temas em evidência no cenário nacional.
12: Tadeu Venere também questiona a condução do debate público sobre o assunto e afirma que a discussão tem sido utilizada com objetivos políticos. Segundo o deputado, é necessário analisar com cautela as motivações que cercam a retomada da discussão dessa pauta.
10: Dandara, do PT de Minas Gerais, repudia a proposta que reduz a maioridade penal no Brasil. A deputada argumenta que o sistema prisional brasileiro possui altos índices de reincidência e funciona como um espaço de fortalecimento de facções criminosas.
12: Para Dandara, o avanço do país depende da ampliação de oportunidades para a juventude e do fortalecimento de legislações protetivas, como a criminalização da misoginia. Ela afirma que o ódio e o preconceito direcionados contra as mulheres são a raiz do feminicídio.
10: Júlio César Ribeiro, do Republicanos do Distrito Federal, defende o equilíbrio nos debates sobre a violência de gênero. O parlamentar reitera seu compromisso com a proteção das mulheres, mas levanta preocupação com a criação de tipos penais de interpretação subjetiva.
12: Júlio César Ribeiro alerta que conceitos amplos de identidade de gênero trazem insegurança jurídica e colocam em risco garantias constitucionais.

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5: 8h25.
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1: Ah, você tá brincando.
0: Eu não acredito.

8:28.

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0: 8:45.